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6: Oi, turma! Cheguei! Eu mesmo, seu amigo Jorginho Amaral, por aqui em mais um programa Dance Revolution no ar! Nesse finalzão de semana, preparado, preparada pra dançar e curtir muito as melhores músicas do mundo dance, preparadas com muito carinho pra você. Então vem, que o Dance Revolution, as balas do

0: Sempre bom demais aqui no Dance Revolution, gente. Daqui a pouquinho a gente volta, né? Com muito mais pra você.
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2: Embora muitos dizem que a morte é a única certeza da vida, nunca estamos preparados para perder alguém que amamos. Nunca. Pelo menos eu não estava. E ao me deparar com aquela notícia, eu fiquei devastado. 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Eu só queria que alguém me abraçasse e me dissesse que era tudo mentira. 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
2: Vinte e uma horas e 29 minutos.
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5: De volta, turma, é o programa Dance Revolution, tocando as melhores do mundo dance, uma mais bela que a outra. Músicas pra você dançar e curtir nesse fim de semana. Vem que é o Dance Revolution!
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0: música boa do mundo dance nesse fim de semana. E aí, tá gostando? Tá curtindo? Então fica ligado, não saia daí que eu volto já já com muito mais.
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tinha suspirado, tinha beijado o papel devotamente. Era a primeira vez que lhe escreviam aquelas sentimentalidades, e o seu orgulho dilatava-se ao calor amoroso que saía delas, como um corpo ressequido que se estira num banho tépido. Sentia um acréscimo de estima por si mesma e parecia-lhe que entrava, enfim, numa existência superiormente interessante, onde cada hora tinha o seu encanto diferente, cada passo conduzia a um êxtase e a alma se conduzia.

independente do tempo que passe, vou sentir saudades eternas da sua presença, do seu carinho e do seu conforto. Que Deus te proteja e te guarde por toda a eternidade.

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1: Hora certa. 22 horas e 56 minutos.

ninguém nesse mundo vai substituir a pessoa que você foi pra mim. 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
1: Olá, amigos. A palavra de Deus diz que certo dia Satanás se apresentou diante de Deus e o Senhor o perguntou de onde que ele vinha. A resposta foi que ele vinha de caminhar e passear sobre a terra. Então Deus lhe faz uma pergunta muito interessante. Jó 1, versículo 8, Deus pergunta para ele: reparaste o meu servo Jó? Pois é, o diabo ele estava passeando pela terra e Deus estava atento ao que acontecia aqui. Mesmo que nós não percebamos, Deus está atento ao que nós fazemos, ao nosso agir, ao nosso falar, ao nosso pensar, a tudo que acontece conosco. Deus observa, Deus está atento. E a minha palavra para você, ouvinte, é que Deus está vendo o que se passa na tua vida. Deus está vendo como está a sua família, a sua saúde, as suas finanças. Deus está no controle de todas as coisas. O Senhor é o teu Deus. Ele está observando a tua vida e está trabalhando em teu favor. Que Deus te abençoe, que Deus te aumente cada vez mais a fé, a graça e as bênçãos. Abraço.
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4: Pra fechar essa, né?

0: Minha gratidão, Senhor, pelo milagre desse dia. Minha gratidão pelo milagre da cruz. Minha gratidão pelo milagre do Calvário, onde eu e cada um de nós aqui foi resgatado. Fomos resgatados de uma vã maneira de viver, a fim de vivermos para o Senhor. Que a semente plantada nesse dia aqui, Senhor, se espalhe e frutifique no coração de cada um dos teus filhos. E a tua bênção, Senhor, seja abundante na vida e no lar de cada um desses meus irmãos. Que o teu nome seja glorificado.
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legal. Essa é a banda Vitória Regia, já fomos apresentados. Eu vim aqui cantar pra vocês. O Wagner entende isso. E vim filosofar. Agora eu vou filosofar. Tudo é tudo e nada é nada. Modinha. Legal. Agora eu vou filosofar mesmo.

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1: Olá, amigos. A palavra de Deus diz que certo dia Satanás se apresentou diante de Deus e o Senhor o perguntou de onde que ele vinha. A resposta foi que ele vinha de caminhar e passear sobre a terra. Então Deus lhe faz uma pergunta muito interessante. Jó 1, versículo 8, Deus pergunta para ele: reparaste o meu servo Jó? Pois é, o diabo ele estava passeando pela terra e Deus estava atento ao que acontecia aqui. Mesmo que nós não percebamos, Deus está atento ao que nós fazemos, ao nosso agir, ao nosso falar, ao nosso pensar, a tudo que acontece conosco. Deus observa, Deus está atento. E a minha palavra para você, ouvinte, é que Deus está vendo o que se passa na tua vida. Deus está vendo como está a sua família, a sua saúde, as suas finanças. Deus está no controle de todas as coisas. O Senhor é o teu Deus. Ele está observando a tua vida e está trabalhando em teu favor. Que Deus te abençoe, que Deus te aumente cada vez mais a fé, a graça e as bênçãos. Abraço.
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1: Não fique triste. Nos encontraremos de novo. Abra seus olhinhos. Talvez você não consiga me ver, mas nos seus sonhos você poderá me encontrar. Tudo tem um começo e um fim, mas prometo que continuarei na sua memória. Não se apegue à ideia de que eu deveria continuar ao seu lado. Quando não conseguires me encontrar nos teus sonhos, não acorde com desânimo ou raiva. Fui abrigar o teu coração. Haverá dias que passarão voando e tudo bem. Não necessariamente é para você me esquecer. É para você curar sua ferida mais cedo. A vida não foi injusta nem cruel. A vida com todas as suas coisas boas e ruins é linda, muito bela. Não importa onde cada um esteja agora, nossos corações continuarão conectados. Não chores por mim. Por favor, estou muito bem. Num estado de profunda tranquilidade, com uma paz que não poderia explicar, mas que me faz sentir feliz, as tuas lágrimas não me trarão de volta, não te tortures mais. Não pense no que poderia ser diferente, porque isso não marca uma diferença. Se eu aceitei, aceite você também e continue. Nunca pense em desistir, seja forte. Não desista, você pode, sempre conseguiu e sempre poderá. Não podemos nos tocar, mas ainda podemos nos sentir. A magia não acabou se você continuar lembrando de mim e me carregando no seu coração. Viva por você, por mim, por quem você quiser, mas viva. Aproveite esta linda vida que Deus nos deu. Hoje estamos e amanhã talvez não. Procure sua felicidade naqueles pequenos presentes tão preciosos que a vida nos dá. O luar, o vento, a chuva, o voo de um pássaro, a beleza das paisagens. Viva e continuarei vivendo através de você. E quando você não conseguir me sentir ao seu lado, quando eu não aparecer mais nos seus sonhos, naqueles pequenos presentes que quase nunca valorizamos, você terá que me encontrar. Prometo que lhe darei um sinal. Respire, flua, siga em frente, você consegue. Você sempre pôde e sempre poderá.

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0: Você sabia que seu cachorro precisa de exercícios físicos para se manter saudável e feliz? Claro que eles devem ser adaptados de acordo com suas características particulares, como raça, idade e tamanho. Consulte um médico veterinário para que ele determine qual a melhor maneira de manter o seu amigão em forma. Assim, você valoriza o bem-estar do seu pet e contribui para que ele não passe por alteração de comportamento emocional.
1: Bom dia.

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Maravilha!

0: Valeu!
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2: Olá, amigos. A palavra de Deus diz que certo dia Satanás se apresentou diante de Deus e o Senhor o perguntou de onde que ele vinha. A resposta foi que ele vinha de caminhar e passear sobre a terra. Então Deus lhe faz uma pergunta muito interessante. Jó 1, versículo 8, Deus pergunta para ele: reparaste o meu servo Jó? Pois é, o diabo ele estava passeando pela terra e Deus estava atento ao que acontecia aqui. Mesmo que nós não percebamos, Deus está atento ao que nós fazemos, ao nosso agir, ao nosso falar, ao nosso pensar, a tudo que acontece conosco. Deus observa, Deus está atento. E a minha palavra para você, ouvinte, é que Deus está vendo o que se passa na tua vida. Deus está vendo como está a sua família, a sua saúde, as suas finanças. Deus está no controle de todas as coisas. O Senhor é o teu Deus. Ele está observando a tua vida e está trabalhando em teu favor. Que Deus te abençoe, que Deus te aumente cada vez mais.

As pessoas que a gente ama, jamais vamos deixar, mesmo que já tenham partido. É que o sentimento que a gente tem por alguém é nosso, ele fica guardado em quem não deixou escondido. E ter conseguido dizer o que eu senti em vida é o que fez a minha voltar a ter sentido. Quando chega a saudade, uma pergunta me ocorre: para onde vão as estrelas quando morrem, se elas já estão no céu? Aí eu lembro que elas continuam onde estão, só mudaram de papel. É como as pessoas que a gente ama quando se vão. Antes estavam presentes em nossa vida, agora a vida delas está presente na nossa. E a pessoa que partiu já ter me ouvido dizer eu te amo, traz a certeza de que o tempo leva o passado, mas não o que passamos. Quando tiver

Isso, olha para cima, olha para o céu e lembra que tudo está onde sempre esteve, aí dentro, mesmo tendo mudado de lugar. Então olhe para o lado e agradeça a quem ainda está. Se você não deixar o sentimento para trás, as pessoas que você ama jamais vão te deixar. É um ciclo, segue em frente. A gente não perde quem vive na gente.

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1: Olá, ouvintes. Certa vez, o povo de Israel, mais uma vez, pecou contra o Senhor. Deus chamou Moisés no monte e deu a sentença. Ele falou: Moisés, a partir de hoje, eu não vou mais estar com vocês. Eu vou enviar um anjo e esse anjo guiará o meu povo pelo deserto. Imediatamente, Moisés disse ao Senhor: Olha, Senhor, se o Senhor não for conosco, não nos faça sair daqui. Basicamente, Moisés estava dizendo: se o Senhor não for conosco, mate-nos aqui. Não sairemos desse lugar se não for com o Senhor. Moisés não aceitou um anjo. Ele só aceitava a presença do Senhor com ele. Talvez se fosse um de nós, diríamos: Senhor, obrigado pelo anjo. Um anjo vai ser muito bom tê-lo conosco. Quantas vezes nos contentamos com migalhas, enquanto que Deus tem banquetes especiais para cada um de nós. Quem sabe agora você está saindo para o seu trabalho, para os seus afazeres, e a pergunta que eu faço é: você convidou o Senhor para ir adiante de ti nessa hora? Você chamou o Senhor para estar contigo nessa caminhada? Enfim, faça como Moisés. Diga: Senhor, eu não saio daqui se não for com a tua presença comigo. Um grande abraço. Que Deus te abençoe.
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1: Olá, ouvintes. Certa vez, o povo de Israel, mais uma vez, pecou contra o Senhor. Deus chamou Moisés no monte e deu a sentença. Ele falou: Moisés, a partir de hoje, eu não vou mais estar com vocês. Eu vou enviar um anjo e esse anjo guiará o meu povo pelo deserto. Imediatamente, Moisés disse ao Senhor: Olha, Senhor, se o Senhor não for conosco, não nos faça sair daqui. Basicamente, Moisés estava dizendo: se o Senhor não for conosco, mate-nos aqui. Não sairemos desse lugar se não for com o Senhor. Moisés não aceitou um anjo. Ele só aceitava a presença do Senhor com ele. Talvez se fosse um de nós, diríamos: Senhor, obrigado pelo anjo. Um anjo vai ser muito bom tê-lo conosco. Quantas vezes nos contentamos com migalhas, enquanto que Deus tem banquetes especiais para cada um de nós. Quem sabe agora você está saindo para o seu trabalho, para os seus afazeres, e a pergunta que eu faço é: você convidou o Senhor para ir adiante de ti nessa hora? Você chamou o Senhor para estar contigo nessa caminhada? Enfim, faça como Moisés. Diga: Senhor, eu não saio daqui se não for com a tua presença comigo. Grande abraço. Que Deus te abençoe.
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2: Cinco e um.

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0: 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Dicas para uma viagem segura com o seu carro. Vai viajar? Não se esqueça de verificar a suspensão do seu carro. Muita gente não sabe, mas ela é tão importante quanto o sistema de freios para a sua segurança e merece cuidados especiais. Inspecione sempre os amortecedores, molas, buchas, bandejas, pivôs e terminais.
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1: Hora certa!
2: 6:41.
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0: 6:58.
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Bom dia! Bom dia pra você, meu amigo, pra você, minha amiga. Tudo bem? Tudo bem com você? Espero que sim. Espero que você esteja bem para começarmos a nossa semana com as bênçãos de Deus. Começar a semana de bem com a vida. Começar a semana com energia renovada. É isso aí. Está começando mais uma edição do programa do Léo Lima. Segunda-feira, 25 de maio de 2026. Até às 8, tem programa do Léo Lima cheio de atrações para você. Estamos direto de Recife, capital de Pernambuco, falando para todo o Brasil, para todo mundo, através da internet, não há distância que nos separe. Estamos ao vivo nas nossas emissoras parceiras, de norte a sul, de leste a oeste do Brasilzão. São várias rádios conectadas. Muito obrigado pela sua audiência, obrigado pela sua preferência. Obrigado a você que está acompanhando pelas redes sociais. Tem live aqui no Instagram. Quem quiser me seguir agora e assistir o programa no Instagram, Léo Lima Locutor. Léo Lima Locutor no Instagram. Quem me seguir vai ganhar, alô. Léo Lima Locutor no Instagram. Estamos ao vivo no Facebook. Blog do Léo Lima no Facebook. E nas páginas parceiras também. Ao vivo no YouTube, tem o nosso canal no YouTube, Blog do Léo Lima. 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Ativa o sininho, porque quando a gente começa o programa, chega um aviso pra você no celular que o programa tá no ar. Aí você não perde a hora, tá bom? Então, recapitulando. 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Então, são várias as maneiras, são inúmeras as possibilidades que você tem de acompanhar o programa todos os dias. Beleza? Estamos aqui... Deixa eu passar para vocês aqui as atrações de hoje do programa. Segunda-feira é dia da nutricionista Paula Darling, com dicas de vida saudável. Já já tem um advogado trabalhista e previdenciarista, Dr. Ney Araújo. Já já tem ele. Daqui a pouco tem o Chacuíza dos Santos, direto de Angola, o nosso irmão angolano, lá da Rádio Zango 8000, de Luanda, Angola, com as notícias do África aqui. Hoje é dia do Raimundo Caldas, o nosso educador financeiro, com a coluna Cuide Bem do Seu Dinheiro.

E tem ainda o Rubens Souza Filho, radialista e teólogo. Nesse momento chove aqui no Recife, zona sul do Recife, chuva, caiu uma chuva braba durante a madrugada, muita água durante a madrugada. Tá com a previsão aí de chuva fraca, moderada nessa semana toda aí na região metropolitana do Recife e algumas partes também do estado. Já já tem a previsão do tempo completa para todo o Brasil. Daqui a pouquinho a previsão do tempo completa. É, você pode participar aqui do programa, quer mandar um alô para alguém? Quer participar aqui com a gente? Você pode mandar sua mensagem aí, quiser fazer uma reclamação, um apelo, uma denúncia, desejar feliz aniversário. É o mesmo número, tá? 81999-20-3300. 81999-20-3300. Estamos ao vivo até às 8 da manhã. Vem comigo!

Tá na hora da nossa mensagem de hoje. A mensagem do dia, sempre escolhida aí com muito carinho para você, meu amigo, para você, minha amiga, que nos acompanha diariamente aqui no programa do Léo Lima. Como é que foi seu final de semana? É, fala para mim como é que foi. Como foi seu fim de semana? O que é que você fez? Você ficou em casa? Você descansou? Você viajou? Trabalhou? Hã? Colocou as coisas em ordem aí em casa? Alguma reforma tinha para fazer aí? O que é que você fez? Fala para mim. Fala para mim. Como é que você tá? Tá tudo certinho? Ó, antes da nossa mensagem, deixa eu pedir um favor a você que está me acompanhando. Você pode ajudar no crescimento do programa do Léo Lima compartilhando a nossa transmissão. Você que está aqui no Instagram, clica no aviãozinho aí e manda um direct para os seus amigos e amigas, tá bom? Manda um direct. Inclusive, saiu o link aqui. Deixa eu ver se eu consigo colocar o link aqui. O link. Peraí, deixa eu colocar o link aqui. Como é que eu faço aqui agora? Peraí. Ah, não dá não. Agora não dá mais não. Peraí. O link. Volta aqui. É esse aqui que eu quero. Peraí. Deixa eu botar o número aqui do zap. Esqueci de colocar aqui. Pronto. Deixa eu ver se foi. Apareceu. Pronto. Quem tá aqui na live, pode clicar aqui, ó. Aqui, ó. Acho que aparece embaixo pra todo mundo, né? Conversar no zap. Aí você clica aí e você manda mensagem direto pra mim aqui, tá bom? Quem tá acompanhando pelo Instagram, clica aí no link, ó, e a mensagem chega pra mim aqui no zap, tá certo? 81999203300. Compartilha aí, gente. Vamos aumentar a quantidade de ouvintes, levar a nossa mensagem para mais pessoas. Quem está no Face, quem está no YouTube, clica aí em compartilhar e vamos trazer novas pessoas para cá. Vamos resgatar pessoas que estão vivendo dias difíceis, pessoas que estão no fundo do poço. Todo mundo, acho que todo mundo conhece, né, a história de estar no fundo do poço, né? Mas quão fundo se pode cair? Quão difícil pode ser a tentativa de subir? Às vezes, uma pessoa desenvolve um pessimismo total, né? E a vida torna-se vazia, sem sentido. O colorido desaparece e tudo ganha tons acinzentados. Peraí, tem que responder aqui agora. Meus amigos, às vezes eu ouço pessoas que falam que não há mais sentido em viver. Por que viver? Não é? É mais fácil acabar tudo de uma vez por todas, é o que dizem. Como se a única expectativa fosse olhar para as paredes lodosas de um poço profundo. Já não há mais forças ou vontade de tentar escalar.

Ah, mas será impossível? Se essa pessoa encontrasse molas enterradas no fundo desse poço e as usasse para ganhar impulso em um salto, seria uma solução? Se essa pessoa tivesse um galho de árvore pendente à boca do poço, seria uma solução? Uma bela ideia, né? Pois poderia ganhar impulso no salto e se agarrar ao galho da árvore. Mas a mola e o galho não bastam para que saia do poço. Ainda é necessário que queira se agarrar. É uma bela ideia, né? Pois poderia ganhar impulso no salto e se agarrar ao galho da árvore. Mas a mola e o galho não bastam para que saia do poço. Ainda é necessário que queira se agarrar. É fundamental que queira se segurar ao galho. Não existe mola ou galho no mundo que tire alguém de um poço se a pessoa não quiser. A mola pode te oferecer a propulsão que precisava, mas ainda assim suas pernas terão que se movimentar. O galho pode servir-lhe para acabar de sair de dentro das paredes, mas mesmo assim precisará de suas mãos para segurar. A live caiu aqui do Instagram. Por que, Léo? Não sei. Não tô tocando música, mas tudo bem. Vamos de novo aqui. Deixa eu ver o que foi que aconteceu aqui, gente. Um minutinho. Deixa eu voltar com a live aqui no Instagram. O pessoal estava acompanhando a gente. Pronto. Enfim. A vida pode lhe oferecer molas e galhos, mas você quer movimentar pernas e mãos? Conheço uma pessoa que falou com um padre que na família tem uma pessoa que está entregue às drogas. Entregue. E aí o padre: traga essa pessoa, vou tentar colocar num abrigo, num lugar de acolhimento. Aí a pessoa foi falar, né? Mas, ó, o padre quer falar contigo. Mandou o padre para aquele canto. Não quero ajuda, não. Ou seja, tem a mola, tem o galho, mas falta, no caso aí, a cabeça funcionar, a perna movimentar, né? É mais fácil reclamar de tudo ao invés de lutar? É preferível acomodar-se no fundo do poço e esperar o fim? É mais fácil fugir da vida? Pense nisso. Troque o poço pelo poço. Troque o poço pelo poço. Pense bem.

0: Levanta e Anda, recordando aí, grande sucesso com o Marcelo Nascimento. São 7 da manhã, 18 minutos, pelo horário de Brasília. Olha a hora, 7:18.
1: 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Previsão do tempo para segunda-feira, 25 de maio de 2026. Região Centro-Oeste. Em Campo Grande, Mato Grosso do Sul, o dia vai ser de céu encoberto, mas pode ocorrer chuva isolada. Os termômetros registram mínima de 21 e máxima de 30 graus. A umidade relativa do ar gira em torno de 85 a 60%. Em Goiânia, Goiás, a segunda-feira vai ser de céu com muitas nuvens. A temperatura mínima é de 18 e a máxima de 31 graus. A umidade relativa do ar é de 80 a 40%. Região Nordeste. Em Salvador, Bahia, vai ter uma segunda-feira de céu encoberto com possibilidade de chuva isolada. A temperatura marca mínima de 24 graus e máxima de 28 graus. A umidade relativa do ar vai de 90 a 70%. Catarina, Ceará, festeja aniversário com céu repleto de nuvens. A temperatura mínima é de 21 e a máxima de 32 graus. A umidade do ar varia de 80 a 30%. Região Norte. Em Rio Branco, Acre, o dia vai ser de céu com muitas nuvens. A temperatura mínima é de 21 e a máxima de 30 graus. A umidade do ar é de 92 a 60%. Em Palmas, Tocantins, a previsão é de céu encoberto. A temperatura mínima é de 24 e a máxima de 32 graus. A umidade relativa do ar é de 90 a 40%. Região Sudeste. Em Vitória e Espírito Santo, a previsão é de céu com muitas nuvens e possibilidade de chuvas isoladas. Os termômetros registram mínima de 19 e máxima de 29 graus. A umidade relativa do ar vai de 90 a 60%. Belo Horizonte, Minas Gerais, vai ter uma segunda-feira de céu com muitas nuvens, mas sem previsão de chuva. A temperatura mínima é de 15 e a máxima de 28 graus. A umidade relativa do ar é de 95 a 40%. Região Sul. Em Porto Alegre, no Rio Grande do Sul, o dia vai ser de céu com muitas nuvens, pancadas de chuva e possível queda de granizo. Os termômetros registram mínima de 12 e máxima de 22 graus. A umidade relativa do ar oscila entre 100 e 50%. Em Florianópolis, Santa Catarina, a previsão é de céu encoberto com pancadas de chuvas isoladas. Os termômetros registram mínima de 16 e máxima de 20 graus. A umidade relativa do ar fica entre 90 e 75%. Você ouviu a previsão do tempo para segunda-feira, 25 de maio de 2026. Com informações do IBGE Cidades e do Instituto Nacional de Meteorologia, INMET, da Agência Rádio Gov em Brasília, José Carlos Andrade.
0: Obrigado, José Carlos Andrade. 7 da manhã, 21 minutos, 7:21 pelo horário de Brasília.
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0: Valeu aí, obrigado aí a você que tá mandando sua mensagem no 81999203300. Deixa eu ir aqui no Instagram. O Instagram caiu da live de novo. Deu um piripum, não sei se foi por conta do link que eu coloquei no zap. Eu não vou colocar mais pra ver se vai continuar caindo. Não sei. Tá normal. Tá tudo normal aqui, menos o Instagram, que já caiu duas vezes. Vamos lá. Patrícia Torres tá por aqui. Oi, Patrícia, bom dia. Quem mandou mensagem no começo da live e a live caiu, por favor, manda novamente, porque.

se perderam as mensagens, tá? Patrícia Torres está por aqui. Bom dia para Linca Braga e o marido Fernando Pereira. Bom dia. Arlisson Fernandes de Garaçu. Jô de Portugal. Bom dia, Jô. Muito calor por aí, hein, Jô? Muito calor em Portugal. Por aqui chuva. E fez um friozinho esses dias, né? Fazendo friozinho. Tivemos semana passada pouca chuva, né? Ainda bem, né? Pouca chuva semana passada. Muito sol.

0: Deixa eu baixar aqui para escutar. Você tem algo para reclamar? Mande sua mensagem aqui, 81999-203300. Carlos Rodolfo, bom dia.
1: Léo Lima, bom dia. Bom dia, ouvintes da rádio. Eu queria, Léo Lima, nesse momento, em nome da comunidade da Coab, UR2, em nome da União de Moradores da UR2, fazer um apelo aí à Prefeitura do Recife, hein? Faz meses, quase mais de um ano, que nós fizemos solicitação para fazer a poda das árvores aqui da Praça Cristo Reis.
0: Tem a foto aqui, deixa eu mostrar.
1: E outras praças da comunidade. É um absurdo que um serviço que eu considero simples, que é uma poda baixa ou alta nas praças, inclusive no horário de inverno, né? No momento de inverno que nós estamos passando agora. E até agora, nada. Eu vou mandar algumas fotos das praças que estão aqui nessa situação para fazer a execução de podas de árvores. A Praça Cristo Reis é uma principal, tem Santa Luzia, né? Tem outras praças ali, o IML, e diversas praças que estão nessa situação.
0: Pronto, Carlos Rodolfo, tá dado o recado aqui. Essa foto que eu mostrei, quem tá na live aí viu a foto, não foi no Face, no YouTube, na Mega One TV e no blog, é a Praça Cristo Rei Coab, UR2 Ibura. Tá precisando fazer poda, né, na árvore, né? Olha aí, tá bem gigante a bichinha, né? Pode limpar também, né? Tá sujinha ao redor da árvore, né? Praça Cristo Rei, eu acho que é onde mora meu amigo Luciano Antunes. Eu acho, Luciano Antunes mora de frente pra essa praça aí, meu amigo Luke. 7h24, vamos pra agenda. Já tem mais alô, daqui a pouco tem mais alôzinho pra você que tá acompanhando o programa. Muito obrigado, você que tá chegando agora, você que tá chegando pela primeira vez, bem-vindo, bem-vinda. Programa do Léo Lima de segunda a sexta, das 7 às 8 da manhã. Hoje, 25 de maio, passados 145 dias do ano, faltando 220 para acabar 2026. Programa do Léo Lima 1859, outono, lua crescente. Hoje é Dia Nacional do Respeito ao Contribuinte. É Dia do Trabalhador Rural. Dia Nacional da Adoção. Dia da Indústria. É Dia Internacional da Tireoide. Dia Mundial dos Vizinhos. Dê um grito aí, chame seu vizinho. Vizinho, bom dia! Dá um bom dia pro vizinho aí, hoje é dia. É Dia Internacional das Crianças Desaparecidas. Dia do Massagista. Dia Nacional do Sapateado. É Dia do Orgulho Nerd, né? O Orgulho Geek. Inclusive o Antonione Rodrigues falou, né, semana passada, sobre esse dia. É Dia da Toalha. Tem até esse dia, né? Dia da Toalha. É Dia Mundial da África. Já tem o nosso querido Chacuíza dos Santos, direto de Angola. As notícias do África aqui, já. Hoje também é Dia da Costureira. Bom dia pra você que tá acompanhando a gente. Se identificou aí com algumas das profissões aí? Nosso fraterno abraço, tá? Santos do dia, Santa Maria Madalena de Pazzi, São Gregório VII, Santa Madalena Sofia Barat e São Cristóbal Magalhães Rara. Os fatos históricos do dia 25 de maio, na história, né? Em 25 de maio de 1979, o voo American Airlines 191 em Chicago caiu durante a decolagem, matando todos os 271 que estavam a bordo, né? Passageiros e tripulação, né? E duas pessoas no solo morreram também nessa queda. Foi um McDonnell Douglas DC-10. Em 2002, o voo China Airlines 611 se desintegra no ar e cai no estreito de Taiwan. Todas as 225 pessoas a bordo morrem. Misericórdia, como é que foi isso, hein? Lembro não desse episódio, não. Cadê aqui? Deixa eu ver. O que foi que aconteceu? Esse voo aí. Vixe. Putz, foi um 747, foi? 747. Caramba. Foi um Boeing 747. O que mais? Deixa eu ver mais aqui. Tem mais? Em 2009, Coreia do Norte supostamente testa seu segundo dispositivo nuclear. Após o teste, Pyongyang também realiza vários testes com

0: mísseis, criando tensões na comunidade internacional. Ficou ali, né? Coreia do Norte, Coreia do Sul, a joinha, a tensão, a situação deles ali, viu? O clima entre os dois países. Vamos falar agora dos aniversariantes. Quem tá de idade nova hoje? Você quer parabenizar? Manda mensagem que a gente fala. Pode mandar um áudio também que a gente divulga. Manda os parabéns para quem você gosta, para quem você ama. 81999203300. E nós temos aqui um quadro que se chama De Quem É Essa Voz. A gente coloca falas aqui de personalidades aniversariantes do dia que podem estar por aqui ou já podem ter partido também, tá certo? Você escuta, se você sabe quem é ou acha que sabe, dá o teu palpite.
1: 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De quem é essa voz?
2: Porque as pessoas perguntam assim: ah, você foi a grande estrela no Brasil, Carlos Machado, que era meu sonho, sair do show do Travestis, para ser estrela do show das mulheres com a Isita, Marina Montini, 1000 pessoas. Quando eu cheguei na Espanha, eu tive que... Era outra ditadura do Franco. E eu tive que fazer... Durante 10 dias, ninguém me dava bola. Eu tava vestido de homem, de cabelinho, olhavam pra mim e diziam assim: mas que é isso? Que é isso? Não sabiam que eu era um artista.
1: De quem é? De quem é essa voz?
3: Eu comecei a jogar futebol no colégio. E no colégio eu apareci, porque tinha intercolegiais. E jogos importantes. E aí o Juventude, eu fiz a base no Juventude. Não era júnior na época, era juvenil. Juvenil era de 16 a 20 anos. Então não tinha sub-17, não tinha sub-20. Então eu jogava. Só que eu jogava numa posição de zagueiro. E zagueiro eu não gosto de jogar. Eu era meio articulador, organizador. E jogando de zagueiro. E me veio a oportunidade. Eu comecei como office boy a trabalhar, ajudar a família. De alguma forma eu precisava começar a trabalhar, da necessidade, e veio o convite para ir pro Caxias, para aí sim começar a carreira como meio campista. Mas foi ali, estar trabalhando como office boy me proporcionou esse link.
1: De quem é? De quem é essa voz?
0: Quem são as personalidades de hoje? Você sabe? Sabe ou não sabe? Deixa eu dar dicas aqui para você. A primeira voz é de uma atriz e cantora, nos deixou em 2017. Atriz e cantora. E a segunda voz de um ex-jogador, ele é treinador de futebol, passou pela seleção brasileira, passou pelo Corinthians, por vários clubes. Sabe quem é? 81999203300. Manda teu palpite aí, vai, participa. Quem mais aniversariando hoje? Vamos ver aqui na nossa listinha. Hoje, o cantor e compositor francês Chris Durant está aniversariando. O ator Gustavo Falcão. Olha, Nino Santiago está de idade nova hoje, cantor do Grupo Sem Razão. Né? Grupo Sem Razão, um grupo de samba, de pagode aqui de Pernambuco. Alô, Nino! Um abraço para você aí do Sem Razão. O nosso amigo João Vitor Amorim, apresentador da TV Jornal, repórter da Rádio Jornal também. Trabalhamos lá na Rádio Clube, gente boa. João Vitor Amorim apresenta o programa esportivo da TV Jornal SBT, né? Aqui em Pernambuco. Alô, João Vitor Amorim, aquele abraço, garoto. Felicidades, tudo de bom na sua vida. Escolha ser feliz do seu jeito, não importa o que os outros digam. Escolha ser feliz do seu jeito, não importa o que os outros digam. Beleza? Vamos em frente. Bom dia.
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0: 7 da manhã, 32 minutos.

0: Ao vivo até às 8 da manhã, programa do Léo Lima, informação e prestação de serviço para você. Tudo bem, né? Espero que você esteja bem. Daqui a pouco vou mandar mais alôzinho para quem tá aqui pelo Face, no YouTube também. Já já quem tá mandando mensagem no Zap, 81999-20-3300. Já já tem a nutricionista Paula Darling com dicas de vida saudável. Daqui a pouco tem o advogado trabalhista previdenciarista Dr. Ney Araújo, Chaco Isa dos Santos, direto de Angola. Já já o Raimundo Caldas, educador financeiro. E o Rubens Souza Filho, nosso radialista e teólogo, com fé e vida, tá bom? Já já. Manda tua mensagem também. Vamos mandar mais alô. Vamos correr.
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0: Alô? Deixa eu dar uma passadinha aqui no nosso Instagram, Léo Lima Locutor. Léo Lima Locutor. Cadê? Deixa eu ver. Lia Ponto. Bom dia, mande um alô para Lia Gomes, do grupo Ciranda Luar dos Mares. Alô, pessoal do grupo Ciranda Luar dos Mares. Valeu, Lia. Lia Gomes está acompanhando o programa aqui. Você é de onde, Lia? Fala para a gente aqui. O Magaiva diz que em Paulista, Pernambuco, tá um toró danado, tá chovendo. Cássio Wilker tá por aqui. Um abraço, Cássio. O Felipe Queiroz diz aqui, Léo, manda um beijo pra Maricota de Queimadas, ela não perde um dia. Alô, Maricota, bom dia pra você, obrigado. Onde fica Queimadas? Fale pra mim aí, por favor, seu Felipe. Casa dos Parafusos Abreu, um abraço. Professora Jadiel Lopes tá por aqui, valeu. O MacGyver, ele acha que uma das vozes é da Rogéria. Será? O Cauã Torres, que é filho da Patrícia Torres, por aqui acompanhando o programa também, né, Cauã? Valeu, Cauã! Bom dia, Cauã! Bom dia pra você. Deixa eu descer aqui as mensagens no nosso WhatsApp. 81999-20-3300. Mandar um bom dia pra Hilda, em Igaraçu. Tá acompanhando a gente, muito obrigado. Quem mais? A Ana de Agrestina. Oi, Ana!
4: Oi, bom dia pra você, Léo, bom dia pra todos os ouvintes. Léo, meu alô hoje, vai pra série aqui de Agrestina, né, Léo? Tua fã, né, Léo? Yeah. Pra Fátima, Jota França, Leninha, João de Portugal, Ivonete, Maga, Marcílio, nosso cantor de São Paulo e filho dele, Tana Nery, cheiro pra tu, Ana Nery, enfim, pra todos os teus ouvintes desse programa maravilhoso que está ouvindo nesse momento. Amém, Léo!
0: Amém!
4: Amém, Léo! Léo, eu quero, eu posso e eu vou conseguir!
0: É isso
4: aí! Fica com Deus, até amanhã, beijo, beijo!
0: Valeu, 7h35! Léo, quando você colocou a imagem da praça, o áudio parou. Eita, foi? É, tá vendo? É quem tá ajustando aqui, que deu um piripaque. Você lembra que deu um piripaque no computador aquele dia? Eu perdi um bocado de coisa, né? Você sabia disso, né? Então deixa eu copiar isso aqui, que eu acho que precisa, quando for colocar a foto... Peraí, vai parar, né? Aí eu boto o áudio aqui agora. Deixa eu ver se vai. Vai não. Então volta pra cá. Corta pra mim, meu filho. Tá dando piripaque aí, né, Marcílio? Então é mais um ajuste aqui que tem que fazer. É, acontece. Saída de áudio, acho que é aqui. Cadê, meu Deus? Como é que eu faço aqui agora? É aqui mesmo. É. Pronto. Acho que agora vai. Deixa eu ver se foi agora. Vê se tá bom agora, Marcílio. É, eu acho que tá pegando só o... Não tá pegando o microfone não, né? Pelo que eu tô vendo aqui. Tá só a música. Tá só a música! É. É algum piripaque. Volta pra cá de novo. É, tá pegando só a música. Pronto, deixa aqui. Daqui a pouco eu vejo. Depois eu vejo. Obrigado por avisar, viu? Não passa nada, né, Marcílio? Cadê? Manda o áudio aí. Vai, Marcílio. Fala, Marcílio.
5: Bom dia, Léo Lima. Segundou, Léo. Segundou, São Paulo agora nublado. Céu tá encoberto, hein, Léo? 17 graus, vento geladinho. Até 22, Léo. Friozinho aqui. Outono com um friozinho de inverno já, hein?
0: Olha.
5: Mas essa semana, um abraço especial, esse irmão tá ligado aí, tem o Jota França, Pedro Barros, né, que tem o Cival, o Magave Produções, tem a professora Vera, o TV da Vera e o Ricardo Moura, da Rádio Dreams. Falou, Léo Lima, boa segunda-feira para todos nós, no frio!
0: Um abraço, garoto! Paula de Goiânia, Pernambuco, Ana Nery mandou áudio, cadê a Aninha? Vai, Ana!

0: Léo Lima, bom dia a todos os ouvintes.
1: Oi?
0: As vozes de hoje são do da Rogéria
1: e
0: do Tite.
1: Tite.
0: Beijo, beijo, beijo, sabe. Beijo e bom dia.
1: Ela sabe tudo.
0: Uma boa semana para todos. Bom começo de semana, uma semana boa para todos.
1: Tá bom. Obrigado. Acabou? Tem mais mensagens? Juarez de Igaraçu, bom dia pra você, Juarez. Valeu. Vamos dar uma dosada aqui. Daqui a pouco eu mando mais alô, tá bom, gente? Deixa eu ver se os destaques estão prontos, que é tudo ao vivo aqui. É como aqui a gente fala aqui no Nordeste, pelo menos em Pernambuco, é na hora feito caldo de cana. Não sei se todo canto tem essa expressão, mas aqui, quando a gente tem que fazer, resolver um negócio na hora, a gente fala assim, é na hora feito caldo de cana, tá? Então bora seguir, daqui a pouco tem mais alôzinho, daqui a pouco tem mais alô, manda tua mensagem aí, 81999-203300.
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1: Chamar a nossa nutricionista, como começar uma vida mais saudável, hein, Paula Darling? Bom dia.
3: Oi, Léo Lima, bom dia para você e para os seus ouvintes. Para ter uma alimentação saudável e perder alguns quilinhos, o ideal é começar pela lista de compras. Muitos alimentos podem ser substituídos por outros menos calóricos ou com menos gorduras. Um exemplo de escolha de troca saudável é o sorvete. Você pode substituir por frozen, de iogurte ou smoothie, que são menos calóricos. Ter cuidado com os sorvetes diets, porque podem ser ricos em gorduras hidrogenadas. A maionese você pode substituir por molhos de iogurte natural, queijo cottage ou com ervas aromáticas e mostarda. Os embutidos, escolha os frios, de peito de peru, pois possuem menos gorduras e calorias. Troque o refrigerante, tanto o comum como o zero. Sempre que for consumir, consumir com moderação. Mas uma ótima troca é consumir sucos de frutas naturais, chás gelados e água pura. O chocolate, troque por barras de cereais com chocolate. As fibras vão ajudar a saciar a fome e a vontade de comer mais doce. Evite os chocolates diets, pois apresentam a mesma quantidade ou até mais calorias que os chocolates normais. Eles só não têm açúcar. Quanto aos cereais, prefira arroz, massas e pães integrais, porque saciam a fome e têm muito mais nutrientes que os refinados. Aperitivos, substituir os amendoins, os alimentos gordurosos por pepinos em conserva, tiras de cenoura em cubos de ricota ou palmito. Serve sempre com um molho de iogurte e ervas ou uma pasta de queijo com atum. Fazer sempre uma lista de compras e só colocar no carrinho o que foi anotado. Jamais vá ao supermercado com fome. Faça um lanche antes. Reserve um tempo para escolher os produtos com calma e leia os rótulos dos produtos. Nos rótulos, compare as quantidades de calorias com a porção indicada. Isso é muito importante, tá bom, gente?
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1: Valeu, Paula Darling. Essa questão de ir com fome pro mercado é complicado, né? O camarada, ó, vai pro mercado comprar uma coisa. Eu vou lhe pegar um requeijão. O cara fala, com pão, queijo, mortadela, produto de limpeza. Vai comprar um item, sai com uma cestinha cheia de coisa. Quem é assim? 7h41 pelo horário de Brasília. 7h41. Eu perguntei agora há pouco aqui a Lia. A Lia Gomes, ela é da Ciranda Luar dos Mares, de Igaraçu, a Ciranda. Valeu, Lia, obrigado pela audiência aí, tá? Pessoal de Igaraçu, audiência incrível aqui no programa do Léo Lima, muito obrigado. São 7h42, tem um áudio aqui da Célia, nossa ouvinte de Agrestina. Fala, Célia.
4: Bom dia, bom dia, bom dia, Léo, para todo que está na escuta nativa. Louvado seja Deus, Léo, pela segunda-feira maravilhosa, né, pelo dia, pela vida que nós respiramos, pelo milagre, que amanheceu o dia milagre, Léo. Enquanto isso, tem tantos, Léo, que não amanheceram o dia, que nós estamos aqui hoje e nós estamos para agradecer a Deus, Léo, louvado seja Deus. E a palaudade como está, eu e Yuri, tem mais outro, Léo, me esqueço o nome do outro, Léo. Fala o nome do outro que eu esqueço, vice Léo. Olha, Léo, aqui está tudo bem, a noite toda foi de chuva, a Graxina está em chuva, agora é inverno mesmo, né, Léo?

0: Louvado seja Deus por isso, né, Léo?
1: Isso.
0: A palavra de Deus diz que há tempo para tudo, e nós estamos no tempo do inverno agora. Glória a Deus. Olha, que Deus ajude e abençoe a cada um. Vice a Ana, de Agrestina, sempre falar em meu nome. Louvado seja Deus e para cada um, Léo. Fica com Deus, Léo. É desse jeito, Léo. Em nome de Jesus, vamos levantar. Ergue a cabeça, Léo.
1: É
0: Que Deus é
1: isso.
0: fiel. Tchau, Léo.
1: Tchau, tchau. Obrigado, Célia. É Yuri e Priscila, tá? Yuri e a Priscila, os meus filhos. O casal, tá? Aproveitar e mandar um abraço a todo o pessoal da igreja da paróquia de Santo Antônio, dos Guararapes. Sábado, a Paula e eu participamos da Crisma, nos crismamos, tá? Um momento muito legal, muito emocionante. Lá com o arcebispo emérito de Recife e Olinda, o Dom Fernando Saburido. Muito, muito. Um evento maravilhoso, né? Essa Crisma. Sábado passado, lá com o Padre Gerson. Um abraço a toda a equipe lá da Crisma, aos professores. Passamos aí um período participando dos encontros aos sábados e a cerimônia aconteceu no sábado passado agora. Foram mais de quase 70 pessoas que participaram da Crisma. A Nalva de Igaraçu. Oi, Nalva.
2: Bom dia, bora comigo, Léo. Amanhã eu vou levar o exame pra ficar na sala do transplante, pra fila, né? Quero comigo essa pressão minha alta, não baixa. Eu posso, eu quero, eu vou conseguir, vai dar tudo certo.
1: Vai, vai sim, Nalva. Nalva tá esperando, tá na fila do transplante, a Nalva, né? Vai dar tudo certo, viu, Nalva? Te mando um abraço aqui pro professor Monteiro. Sexta-feira apresentei a abertura dos jogos escolares, jogos internos lá, né, do Colégio Integral, lá no colégio, lá na quadra do Centro Esportivo Santos Dumont. Muito legal o evento. Obrigado pelo convite, viu, professor Monteiro? Muito, muito legal, muito organizado. Parabéns ao pessoal do Colégio Integral. Professor Monteiro, aquele abraço. Mirela, a esposa, um grande abraço a todas as pessoas da escola, do Colégio Integral e os alunos que participaram, né? Muito obrigado. Obrigado pelos elogios aí. Valeu. Quem mais? Deixa eu ver aqui. O Marcos Eusébio de Agrestina também tá com a gente. Daqui a pouco a gente manda mais alô, tá certo? Já já tem mais alôzinho. Manda tua mensagem no 819-9920-3300.
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1: Chamar agora o nosso advogado trabalhista previdenciarista, doutor Ney Araújo, bem-vindo.
4: Olá, motivado comunicador Léo Lima e encantadores ouvintes deste programa. Vamos trabalhar?
1: Bora lá que tem uma pergunta, eu acho que muita gente vai se identificar com isso aí, viu, doutor Ney? As postagens que uma pessoa faz nas redes sociais pode ajudar na comprovação de uma união estável?
4: Você quer saber como foi transformado o recebimento de uma pensão por morte para ser recebida pelo resto da vida, ou seja, vitalícia, mas concedida pelo INSS por apenas 4 meses? Esta transformação foi possível porque a viúva provou na justiça que, apesar de seu casamento ter completado apenas 1 ano e meio, quando do falecimento de seu marido, eles já haviam vivido em união estável por longos anos. A sentença na justiça levou em consideração como provas registros publicados em redes sociais, comprovantes de endereço, fotografias e testemunhas.
1: Pronto, tá dado o recado aí. Doutor Ney, muito obrigado.
4: Que nesta semana sejam concretizados os seus sonhos. É o que lhes desejo.
1: Pronto, tá aí o doutor Ney Araújo prestando serviço aqui no programa. 7h47 pelo horário de Brasília, 7h47. Antes da gente ir para a África, tem uma informação importante aqui de saúde. Porque um boletim Infogripe mostra aumento nas hospitalizações por influenza no país. Conta mais aí, Fabíola Altran.
5: Aumentam os casos de síndrome respiratória grave no país. O alerta é da Fundação Oswaldo Cruz, de acordo com o novo boletim Infogripe. Pela última análise, que se refere ao período de 10 a 16 de maio, todos os estados estão com incidência de síndrome respiratória aguda grave em nível de alerta

0: risco ou alto risco, menos Rondônia. Além disso, em 18 unidades da federação, existe uma tendência de crescimento dos registros no longo prazo, como no Acre, Bahia, Espírito Santo, Rio Grande dos Registros no longo prazo, como no Acre, Bahia, Espírito Santo, Rio Grande do Sul, São Paulo e Tocantins. Segundo a Fiocruz, esse aumento é atribuído principalmente às internações pelo vírus sincicial respiratório, que causa bronquiolite infantil. Nas outras faixas etárias, a principal causa é a influenza, que provoca a gripe. Nesse caso específico, o boletim Infogripe revela que as hospitalizações têm aumentado no Paraná, Rio Grande do Sul e Tocantins. Da Rádio 2, Fabíola Altran.
1: Pronto, Fabíola Altran e a informação, gente, muito cuidado, vê a questão da vacinação, né? Porque vários hospitais lotados aí de pessoas com problemas respiratórios, tá? 7h48, agora a gente vai para onde? Vamos para África, é isso aí? Vamos para Chacuíza? Tá pronto, Chacuíza? Cadê ele? Já? Ele sinalizou aqui, ouvi. Pronto. Vamos chamar aqui o nosso angolano. Vamos para Luanda, Angola, Rádio Zango 8000. Chacuíza dos Santos, bom dia!
2: Bom dia Leo Lima,
1: Bom
2: bom
1: dia!
2: dia ouvintes do programa do Leo Lima. Chegamos para mais uma edição do Espaço África aqui na rádio. Vamos aos destaques desta edição. Angola decretou luto nacional em homenagem às vítimas dos conflitos políticos, reforçando o apelo à reconciliação nacional. A União Africana destacou avanços na industrialização e integração econômica do continente. O Banco Africano de Desenvolvimento anunciou iniciativas para fortalecer o comércio e o desenvolvimento regional. A União Africana voltou a defender cessar-fogo e diálogo na República Democrática do Congo devido aos conflitos armados. Especialistas alertaram para os impactos econômicos das guerras e crises internacionais sobre os países africanos. Vários países iniciaram atividades culturais e educativas em preparação ao Dia de África. E falando sobre o Dia de África, hoje, 25 de maio, celebra-se o Dia de África. A data marca a criação da antiga Organização da Unidade Africana, OUA, fundada em 1963 em Addis Abeba, Etiópia, atualmente conhecida como União Africana. África não é apenas um continente, é um berço de culturas, resistência, riqueza e esperança para o futuro. Ficamos por aqui, voltamos na próxima segunda-feira com mais um África aqui no programa do Leo Lima.
1: Valeu, irmão. Obrigado, viu? Chacuíza. Um abraço, irmãos africanos aí acompanhando a gente pela Rádio Zango 8000 em Angola. São 7 da manhã, 51 minutos, pelo horário de Brasília, 7h51. Cadê a outra notícia que eu vi aqui? Olha, um terço dos consumidores já se endividou por compras feitas por impulso. Tava nem precisando, mas comprou, né? Conta mais aí, Milena Abreu.
3: Uma em cada três pessoas no Brasil já ficou endividada ou deixou de pagar contas básicas por causa de compras feitas por impulso. É o que revela uma pesquisa da Confederação Nacional de Dirigentes Lojistas e do SPC Brasil, que acende o alerta para os perigos do consumo sem planejamento, impulsionado pelas facilidades do comércio eletrônico e dos pagamentos instantâneos. De acordo com o levantamento, 40% dos entrevistados admitem que gastaram mais do que podiam, atraídos principalmente por fretes grátis e por promoções relâmpago na internet. O grande vilão desse descontrole financeiro continua sendo o cartão de crédito, apontado por 2 em cada 10 endividados como o principal responsável pelo acúmulo de parcelas. O estudo mostra que o parcelamento de pequenas quantias cria a falsa sensação de que o gasto é inofensivo, mas o resultado final costuma comprometer o orçamento da família e afetar até o pagamento de serviços essenciais, como as contas de água, luz e internet. Apesar de mais de 70% dos consumidores afirmarem que tentam frear o hábito de comprar por impulso, os especialistas reforçam que a

0: Melhor defesa contra as armadilhas do ambiente digital é a educação financeira e o monitoramento rigoroso do orçamento mensal. Da Rádio 2, Milena Abreu.
1: Valeu, Milena. Olha a hora, 7h53, pelo horário de Brasília. Frei José Iris, bom dia. Rafael Josino, bom dia também. Pai Silva de Jaboatão, muito obrigado.
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1: O nosso educador financeiro está chegando, Raimundo Caldas. Bom dia.
3: Bom dia, meu querido Léo Lima. Bom dia a todos os ouvintes desse maravilhoso programa do Léo Lima. Estamos em mais uma segunda-feira abençoada por Deus no quadro. Cuide bem do seu dinheiro com Raimundo Caldas. Gente, existem muitas formas de você cuidar bem do seu dinheiro. Agora, sabe uma das formas mais corretas? É você escolher com muito conhecimento, você escolher com muita tranquilidade onde você vai aplicar seu dinheiro para que ele renda, para que ele traga bons retornos, para que ele lhe traga alegrias. Então, estamos concluindo a série de piores investimentos onde eu boto meu dinheiro. Eu falei de consórcio, falei de capitalização, falei de alguns tipos de previdência. Previdência é um bom produto, mas se você escolher mal, vai escolher um produto que vai te dar perreio, principalmente lá no futuro, quando você quiser se aposentar. Então, investimento é para escolher com calma e principalmente com conhecimento. E existe um investimento, queridos, que normalmente as corretoras de valores, normalmente não serão os bancos, apesar de que os bancos podem oferecer, mas principalmente as corretoras de valores, elas vão te oferecer um investimento com a segurança da renda fixa e a rentabilidade da renda variável. E esse produto se chama COE, Certificado de Operações Estruturadas. Gente, significa fuja dessa bomba. Os COEs, Certificados de Operação Estruturada, elas são perigosos e muitas vezes não vão te fazer trazer a rentabilidade que você quer e muitas vezes vão te dar prejuízos gigantescos. Raimundo, como é que funciona a COE? O COE, né? É uma mistura de uma parte de renda fixa com, de fato, uma parte de renda variável, com opções, tá? Derivativos. Então, é um instrumento perigoso que, de fato, poderia dar uma proteção, mas a gente tem um histórico no mercado de produtos que já deixaram muito cliente extremamente insatisfeito com prejuízo no bolso. Então, é uma promessa que, em vários momentos, se demonstra furada. Cara, você não entende o investimento, muitas vezes o pessoal do banco nem vai saber explicar direito para você. Não compra. Na dúvida, não compra. Ó, te ofereceram COE pesquisa, os riscos dos COEs. E quando você abrir qualquer reportagem, você vai desistir na hora, tá bom? Gente, quer aprender mais sobre como investir bem o teu dinheiro, como fazer a gestão correta dos teus recursos financeiros? Faz contato pelo WhatsApp do 819-8808-6002. Beijo em teu coração. Obrigado por estar nos ouvindo. Meu querido Léo Lima, valeu, um abraço. Até a próxima segunda-feira, com a permissão do nosso Deus. Valeu, gente. Um abraço. Obrigado, Léo. Obrigado a todos os nossos queridos ouvintes.
1: Valeu, obrigado, viu? Raimundo Caldas, prestando serviço no programa do Léo Lima.
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1: Agora a gente muda de assunto. Rubens está chegando, nosso radialista e teólogo. Rubens Souza Filho, bom dia.
4: Bom dia, Léo Lima! Bom dia a você que nos acompanha diariamente aqui no programa Léo Lima e em especial nas segundas-feiras, quando nós estamos aqui para trazer-lhes a menção do programa da sequência Fé e Vida. Fé e Vida hoje vai falar sobre Pentecostes. O que é Pentecostes? Olha, a palavra Pentecostes, ela significa para a Igreja Católica, não é? A descida do Espírito Santo, a efusão do Espírito Santo, a ação de Deus como prometido. Pentecostes vem de Penta, 50 dias da ressurreição do Senhor. Festa da colheita, festa exatamente da unidade, do agradecimento a Deus pela riqueza de poder sobreviver com aquilo que Ele nos manda, não é? Mas a Igreja Católica, a Igreja Cristã, ela é tão sábia, mas tão sábia, porque é conduzida pelo Espírito Santo

0: É o Espírito Santo quem a conduz, claro, santa e pecadora, mas sábia do ponto de vista teológico, do ponto de vista até da própria espiritualidade. O dia de Pentecostes, exatamente aquele que está no livro dos Atos dos Apóstolos, capítulo 2, do versículo 1 ao versículo 11, foi exatamente o dia em que Deus prometeu que viria sobre cada um de nós o Espírito Santo. Jesus disse: eu vou para o Pai, se eu não for, o Espírito não virá. Jesus disse isso antes. Ele disse: olha, quando eu for, vou enviar o Espírito do Pai para cada um de nós. E é isso que nos acontece. Vejam, quando exatamente os apóstolos estavam todos reunidos, as pessoas de vários locais, e o livro dos Atos dos Apóstolos diz: partos, medas, eslamitas, pessoas da Mesopotâmia, ou seja, pessoas de vários locais do mundo, reunidos ali para agradecer a Deus, como festa da colheita, como festa exatamente de agradecimento a Deus, o Espírito Santo vem e sopra sobre cada um deles. E o livro diz que veio como que línguas de fogo sobre a cabeça de cada um deles. Isso é interessante, importante, porque a mística do cristianismo está exatamente nesses fatos onde a gente não consegue explicar. É exatamente isso que acontece, porque o Espírito Santo, naquele momento, tomou conta daquele grupo, daquelas pessoas, e todos estavam se entendendo, mesmo falando línguas diferentes, mas estavam se entendendo. E é assim que diz lá o texto, não é? Essas pessoas todas se entendiam como se conhecessem há muito tempo. A ação do Espírito Santo de Deus em nossas vidas. Pentecostes. Até segunda-feira, se Deus quiser.
1: Obrigado, Rubens Souza Filho. Sempre bom, né, a gente ficar atualizado aí, né? Ontem teve um grande evento ontem no Geraldão, né? Um evento da Igreja Católica. Gigantesco evento. Acabou o programa? Vamos embora. Amanhã tem mais, tá? Amanhã espero você, 7 da manhã, programa do Léo Lima. Natália Rosa, grande cantora, tá por aqui. Tudo de bom pra você, viu, Natália? As vozes de hoje, Rogéria, né? Rogéria e quem foi o outro? Cadê? Eu sei mais quem foi, peraí. E o Tite, né? O treinador Tite. Os aniversariantes de hoje e a Rogéria em memória, né? Vamos embora. Até amanhã, gente. 7 da manhã. Tchau, pessoal. Valeu. Boa semana.
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1: Hora certa!
2: 8:11.
3: Bom dia.
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6: Muito bem, a partir de agora está no ar o Jornal Rádio News. Informação em primeiro lugar. Brasil e o mundo passam aqui na sua rádio favorita. Sejam bem-vindos.
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7: Previsão do tempo para segunda-feira, 25 de maio de 2026. Região Centro-Oeste. Em Campo Grande, Mato Grosso do Sul, o dia vai ser de céu encoberto, mas pode ocorrer chuva isolada. Os termômetros registram

0: Com mínima de 21 e máxima de 30 graus. A umidade relativa do ar gira em torno de 85 a 60%. Em Goiânia, Goiás, a segunda-feira vai ser de céu com muitas nuvens. A temperatura mínima é de 18 e a máxima de 31 graus. A umidade relativa do ar é de 80 a 40%. Região Nordeste. Em Salvador, Bahia, vai ter uma segunda-feira de céu encoberto com possibilidade de chuva isolada. A temperatura marca mínima de 24 graus e máxima de 28 graus. A umidade relativa do ar vai de 90 a 70%. Catarina, Ceará, festeja aniversário com vai ter uma segunda-feira de céu encoberto com possibilidade de chuva isolada. A temperatura marca mínima de 24 graus e máxima de 28 graus. A umidade relativa do ar vai de 90 a 70%. Catarina, Ceará, festeja aniversário com céu repleto de nuvens. A temperatura mínima é de 21 e a máxima de 32 graus. A umidade do ar varia de 80 a 30%. Região Norte. Em Rio Branco, Acre, o dia vai ser de céu com muitas nuvens. A temperatura mínima é de 21 e a máxima de 30 graus. A umidade do ar é de 92 a 60%. Em Palmas, Tocantins, a previsão é de céu encoberto. A temperatura mínima é de 24 e a máxima de 32 graus. A umidade relativa do ar é de 90 a 40%. Região Sudeste. Em Vitória e Espírito Santo, a previsão é de céu com muitas nuvens e possibilidade de chuvas isoladas. Os termômetros registram mínima de 19 e máxima de 29 graus. A umidade relativa do ar vai de 90 a 60%. Belo Horizonte, Minas Gerais, vai ter uma segunda-feira de céu com muitas nuvens, mas sem previsão de chuva. A temperatura mínima é de 15 e a máxima de 28 graus. A umidade relativa do ar é de 95 a 40%. A região Sul. Em Porto Alegre, no Rio Grande do Sul, o dia vai ser de céu com muitas nuvens, pancadas de chuva e possível queda de granizo. Os termômetros registram mínima de 12 e máxima de 22 graus. A umidade relativa do ar oscila entre 100% e 50%. Em Florianópolis, Santa Catarina, a previsão é de céu encoberto com pancadas de chuvas isoladas. Os termômetros registram mínima de 16 e máxima de 20 graus. A umidade relativa do ar fica entre 90% e 75%.
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2: A nova edição do boletim Fogri aponta um aumento contínuo dos casos de síndrome respiratória aguda grave, a ISRAG, em todo o país. Segundo o levantamento, o avanço das notificações entre crianças pequenas está associado principalmente ao vírus sincicial respiratório, o VSR. Já nas demais faixas etárias, o crescimento dos casos tem sido impulsionado pela influenza A. Segundo o Infogripe, todas as unidades da federação, com exceção de Rondônia, apresentam incidência de ISRAG em níveis de alerta, risco ou alto risco. A atualização mostra que os casos de ISRAG associados ao VSR seguem em alta na maior parte dos estados do Nordeste e no centro-sul do país. Na região Norte, o Pará apresenta tendência de crescimento das hospitalizações relacionadas ao vírus, alcançando uma incidência considerada extremamente alta. Nos demais estados do Norte, assim como no Distrito Federal e em Goiás, os casos graves provocados pelo VSR permanecem estáveis ou em queda. O boletim também revela que as internações por influenza A continuam crescendo no Paraná, Rio Grande do Sul e Tocantins. Nos demais estados, a tendência é de queda ou estabilização. Apesar disso, os níveis de hospitalização permanecem elevados em Alagoas, Espírito Santo, Minas Gerais, Paraíba, São Paulo e Sergipe. Já as ocorrências de ISRAG associadas à Covid-19 seguem em baixa na maior parte do país, embora os dados indiquem retomada do crescimento no Ceará e no Maranhão. A pesquisadora do Infogripe, Tatiana Portela, destaca a importância da vacinação diante do aumento da circulação da influenza A e do VSR. Além disso, segundo ela, mesmo com a baixa circulação da Covid-19, também é importante que a população de risco esteja em dia com as doses de reforço da vacina contra o vírus, já que ele ainda é uma causa importante de óbitos por ISRAG entre idosos. Reportagem Paloma Custódio.
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2: 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A oferta de serviços associados à venda de produtos pela indústria brasileira, como pós-venda, personalização, instalação e manutenção, ainda é limitada e representa uma oportunidade de expansão para o setor. É o que mostra a sondagem especial número 100, Serviços na Indústria, divulgada pela Confederação Nacional da Indústria, a CNI. Entre as empresas entrevistadas pelo levantamento, 41% afirmaram não oferecer serviço aos clientes, enquanto 40% ofertam, mas apenas 16% cobram por eles. O especialista em políticas e indústria da CNI, Rafael Salles.

0: Hills afirma que países desenvolvidos vêm passando nas últimas décadas por um processo de servitização da economia, tendência em que os serviços passam a integrar cada vez mais os produtos.
1: Para se ter uma ideia, 40% das receitas hoje de uma empresa de smartphone vem dos serviços do smartphone, não mais da venda do smartphone em si. Quando você compra um carro ou uma TV, junto com a sua TV, junto com o seu carro, tem um conjunto de serviços, assistências técnicas avançadas, serviços de aplicativo, entre outras coisas, qualifica, aumenta a qualidade do produto que está sendo comercializado.
0: Segundo o especialista, o Brasil vive uma etapa intermediária desse processo.
1: Alguns setores já estão incorporando muitos serviços de agregação de valor. Alguns setores ainda não estão nesse mesmo nível. Mas acreditamos que, num processo estrutural da nossa economia, toda a indústria caminhará para esse processo de servitização. Seja colocando mais serviços dentro do processo produtivo para se tornar mais competitiva, mais produtiva, seja no desenvolvimento de novos produtos.
0: O estudo também aponta que os gastos da indústria com serviços especializados contribuem tanto para a redução de custos quanto para o aumento do valor agregado dos produtos. A cada R$ 100 faturados, o setor industrial destina R$ 19 à contratação de serviços, sendo que 25% desse total corresponde a serviços industriais especializados. Os segmentos de vestuário, celulose e papel, higiene pessoal, perfumaria e limpeza, farmoquímicos e farmacêuticos, equipamentos de informática e eletrônicos, máquinas e equipamentos e móveis estão entre os que mais contratam serviços voltados tanto à redução de custos quanto à agregação de valor.
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3: 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O Brasil subiu no ranking global de atração de investimentos estrangeiros e passou a ocupar a terceira posição entre os países que mais receberam capital produtivo em 2025. Os dados são da Organização para a Cooperação e Desenvolvimento Econômico, a OCDE. Segundo o levantamento, o país recebeu US$ 77 bilhões em investimento estrangeiro direto ao longo do ano. Apenas Estados Unidos e China ficaram à frente do Brasil. A OCDE desconsidera na comparação territórios usados principalmente para trânsito financeiro, como Hong Kong e Singapura. Com isso, o Brasil superou economias como Alemanha e Reino Unido. O relatório também aponta crescimento de 15% nos fluxos internacionais de investimento em relação ao ano anterior. Segundo o gerente de inteligência de mercado da Agência Brasileira de Promoção de Exportações e Investimentos, Apex Brasil, Gustavo Ribeiro, o resultado mostra uma retomada da circulação global de capital e uma melhora da posição brasileira no cenário internacional.
4: Mostra uma reativação de fluxos em 25 em relação a 24 e os dois países que ficaram na frente do Brasil foram Estados Unidos e China. E o Brasil em terceiro, isso é muito significativo. Historicamente, o Brasil fica em quinto, sexto nessa recepção de fluxo. Então, ele ganha duas posições, excluindo as jurisdições que normalmente são de trânsito de capital, Hong Kong e Singapura.
3: Nos últimos anos, o governo brasileiro ampliou ações de promoção comercial no exterior. Em parceria com os Ministérios das Relações Exteriores e do Desenvolvimento, a Apex Brasil realizou 22 missões empresariais com o presidente Luiz Inácio Lula da Silva e outras 5 com o vice-presidente Geraldo Alckmin. Segundo a agência, os encontros reuniram mais de 10 mil empresários brasileiros e estrangeiros e resultaram em anúncios de aproximadamente R$ 250 bilhões em investimentos previstos para o país. Entre os setores que mais receberam aportes estão infraestrutura, transição energética, veículos elétricos, energia eólica e energia solar, com destaque para investimentos chineses no Brasil.
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5: 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O viés da confirmação é a tendência de valorizar apenas informações que reforçam o que a pessoa já acredita e desqualificar o que contraria as próprias ideias. Com as redes sociais, isso ganhou mais força e impacta diretamente diretamente na circulação de desinformação. O psicólogo Rodrigo Guimarães, especialista em análise do comportamento, fala sobre o tema.
6: A psicologia explica esse fenômeno através de um comportamento, através de um fenômeno chamado percepção. A gente não percebe as coisas só porque elas estão aí, a gente aprende a percebê-las. Assim como um músico aprende a perceber diferentes tons, diferentes notas musicais, assim também é a percepção para qualquer

0: para outro fenômeno. Então, quando a gente tem uma história extensa de perceber com um determinado viés, a gente tende a continuar percebendo desta forma, minimizando fatos que mostrem o contrário, né, e maximizando os fatos que vão de encontro com essa tendência.
1: Estudos da psicologia mostram que este tipo de comportamento está ligado a mecanismos emocionais.
0: Quando a emoção está envolvida,

0: naquilo que está acostumado a ver, a realidade cotidiana, aquilo que estamos acostumados a vivenciar e experienciar, não é um bom conselheiro para se chegar à verdade. Adote uma postura de ceticismo, pois dessa forma você pode se distanciar daquilo que lhe é óbvio e se aproximar daquilo que se manifesta de uma forma não imediata e de uma forma não exatamente pregnante.
1: Para evitar o viés de confirmação, é preciso buscar diferentes fontes de informações e estar aberto ao contraditório.
0: Adote a dúvida sistemática enquanto método e procure ser seletivo em relação ao que acessa corriqueiramente.
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0: 8:25.
1: Bom dia.
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3: 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Estamos de volta e agora vamos falar de esporte aqui no Jornal Rádio News.
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4: Dia amargo pro tênis brasileiro em Roland Garros. A brasileira Beatriz Haddad Maia começou muito bem sua estreia. Dominou o primeiro set e venceu por 6-1, chegando a abrir vantagem também na segunda parcial e ficando perto da classificação. Mas a britânica Francesca Jones reagiu, cresceu durante o jogo e conseguiu virar o segundo set no tie-break. A mudança de ritmo acabou afetando a brasileira, que perdeu confiança e viu a adversária assumir o controle da partida. No set decisivo, Jones manteve o embalo e fechou o confronto por 2-1, eliminando Bia ainda na primeira rodada do Grand Slam francês. Com o resultado, a brasileira volta a se despedir precocemente de Roland Garros e encerra sua participação em simples logo na estreia.
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5: A conquista do Arsenal mexeu até com um dos maiores nomes da Fórmula 1. Durante entrevistas antes do GP do Canadá, Lewis Hamilton revelou que se emocionou e chegou a chorar ao ver o clube londrino conquistar novamente a Premier League após 22 anos de espera. Torcedor declarado do Arsenal Football Club desde criança, Hamilton contou que o momento trouxe lembranças da infância em Stevenage. O piloto relembrou que, quando tinha cerca de 5 anos, era cercado por amigos que torciam para outros clubes, mas foi incentivado pela irmã a seguir o Arsenal, uma história que voltou à memória justamente no momento da conquista histórica. Hoje, defendendo a escuderia Ferrari, Lewis Hamilton mostrou um lado mais pessoal fora das pistas e deixou claro que, apesar dos títulos no automobilismo, viver o clube do coração enferrando um jejum tão longo teve um significado especial para ele.
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4: Polêmica e expulsão marcaram o duelo entre Remo e Atlético Paranaense, pela 17ª rodada do Brasileirão. O atacante Jajá, que havia sido um dos destaques da partida ao marcar para a equipe paraense, acabou deixando o campo ainda nos acréscimos do primeiro tempo, após protagonizar um lance controverso. Sentado no gramado depois de uma disputa, o jogador fez um gesto obsceno, direcionado ao lateral Gastão Benavides, do time paranaense. A atitude foi identificada pela arbitragem, que aplicou cartão vermelho direto e mudou completamente

0: cenário da partida. O lance rapidamente repercutiu entre torcedores e nas redes sociais, se tornando um dos assuntos mais comentados da rodada. A expulsão deixou o Remo com um jogador a menos e aumentou ainda mais a tensão dentro do confronto no Mangueirão.
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2: 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O presidente Lula pediu neste sábado que o governador interino do Rio de Janeiro, desembargador Ricardo Couto, trabalhe para prender ladrões e milicianos e para combater o crime organizado no estado.
3: Sabe o que essas pessoas esperam de você nesses meses? Trabalhe para prender todos os ladrões que governaram esse estado e deputados que fazem parte de uma milícia organizada. Não é possível o estado brasileiro, o Rio de Janeiro, que é o estado mais conhecido no mundo, a cidade que é a mais famosa no mundo, não é possível a gente ouvir nos jornais que o crime organizado tomou conta do território.
2: A declaração ocorreu durante evento de celebração dos 125 anos da Fiocruz no Rio de Janeiro. No evento, Lula garantiu que Couto contará com todo o apoio do governo federal e voltou a dizer que aguarda apenas que o Senado aprove a chamada PEC da Segurança Pública para criar o Ministério da Segurança Pública. A proposta já foi aprovada pelo plenário da Câmara dos Deputados e está em análise no Senado. O presidente Lula elogiou ainda a decisão judicial que garantiu que Ricardo Couto assumisse o governo do estado. Couto, então presidente do Tribunal de Justiça do Rio de Janeiro, é o quarto na linha sucessória.
3: Você que não precisou pedir voto, cara, você foi indicado. Eu nunca tinha te visto, governador. Mas quando começou esse processo, vai ter votação na Assembleia, vai ter... Eu falei, se a Assembleia indicar, vai vir o mesmo. Se a Assembleia tivesse que indicar, ia vir um miliciano para ser. Aproveite. 6 meses que você tem, ou 10 meses, aproveite. Faça o que muita gente não fez em 10 anos nesse estado.
2: No fim de abril, o ministro Cristiano Zanin, do Supremo Tribunal Federal, decidiu manter Ricardo Couto no cargo de governador interino, atendendo um pedido do PSD. O partido acionou o Supremo depois que o presidente da Assembleia Legislativa do Rio de Janeiro, Douglas Ruas, do PL, pediu para assumir o comando interino do estado. A decisão vale até que o STF conclua o julgamento sobre como será a eleição para o chamado mandato tampão no Executivo Fluminense.
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4: 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O incidente de segurança assustou moradores e turistas na capital dos Estados Unidos neste domingo. Tiros foram disparados na região próxima à Casa Branca, em Washington, acionando imediatamente os protocolos de emergência do Serviço Secreto e da polícia local. As autoridades isolaram rapidamente o perímetro para investigar a origem dos disparos e garantir a segurança do presidente e de sua equipe. Até o momento, as forças de segurança seguem apurando os detalhes do ocorrido e buscando suspeitos envolvidos no caso.
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4: 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O prazo para a entrega da declaração do Imposto de Renda de 2026 está chegando ao fim, mas muitos brasileiros ainda não acertaram as contas com o leão. Segundo os últimos dados divulgados neste domingo, cerca de 30% dos contribuintes ainda não enviaram o documento à Receita Federal. Especialistas alertam que deixar para a última hora pode causar lentidão no sistema e aumentar o risco de erros no preenchimento. Quem perder o prazo estará sujeito ao pagamento de multa. Por isso, a recomendação é reunir os documentos e enviar a declaração o quanto antes.
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4: 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Um caso chocante mobilizou as autoridades portuguesas neste domingo. Dois irmãos, de apenas 4 e 5 anos, foram encontrados abandonados à beira de uma estrada na região de Alcácer do Sal, no distrito de Setúbal, por um motorista que passava pelo local. As crianças relataram que a mãe propôs uma brincadeira de esconde-esconde e fugiu com o carro. A mulher, uma cidadã francesa de 41 anos, foi localizada e detida pela polícia na cidade de Fátima, a cerca de 170 quilômetros de onde deixou os filhos.
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0: A violência ligada ao futebol fez mais uma vítima fatal no Rio Grande do Norte neste fim de semana. Um torcedor do ABC foi assassinado a tiros no bairro Cidade da Esperança, na zona oeste de Natal, gerando pânico entre os moradores da região. A polícia militar foi acionada e isolou a cena do crime para o trabalho da perícia. As autoridades civis agora investigam a motivação do homicídio e buscam identificar os autores dos disparos, enquanto a comunidade pede mais segurança nos dias de jogos.
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0: Um alerta grave de saúde pública ganha destaque após diversos pacientes relatarem reações severas ao utilizarem canetas emagrecedoras falsificadas. Vítimas afirmam ter passado por situações de risco de morte sem obterem os resultados prometidos pelos produtos clandestinos. As autoridades sanitárias e a polícia intensificam as investigações para desmantelar as quadrilhas responsáveis pela venda desses medicamentos adulterados. Médicos reforçam que o uso de remédios para perda de peso deve ser feito exclusivamente com prescrição e acompanhamento profissional.
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0: Uma tragédia marcou o fim de semana na turística cidade de São Tomé das Letras, no sul de Minas Gerais. O turista perdeu a vida após sofrer um desmaio repentino enquanto se banhava em uma das famosas cachoeiras da região. Equipes de resgate foram acionadas rapidamente por outros banhistas que presenciaram a cena, mas infelizmente a vítima não resistiu. O corpo foi encaminhado ao Instituto Médico Legal para exames que determinarão a causa exata do mal súbito.
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0: O Tribunal Regional do Trabalho de Minas Gerais condenou uma empresa a pagar uma indenização de R$20 mil por assédio moral. A decisão foi tomada após a comprovação de que a companhia havia instalado câmeras de monitoramento dentro do vestiário dos funcionários. Os magistrados entenderam que a atitude violou gravemente a intimidade e a privacidade dos trabalhadores, configurando um abuso inaceitável no ambiente corporativo. A sentença serve como um alerta rigoroso sobre os limites do monitoramento patronal no local de trabalho.
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3: Essas foram as últimas de hoje do Jornal Rádio News. Voltaremos na próxima edição. Fique ligado.
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1: Hora certa!
2: 8h36.
3: Bom dia.
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Olá, amigos, que Deus abençoe grandiosamente a todos. Está no ar o programa A Bênção de Deus no Seu Lar. Esse programa tem como objetivo abençoar a nossa casa, a nossa família, o nosso lar. Hoje nós iremos falar a respeito das inimizades. O termo implica ódio, malquerença, quebra de relações, indisposição contra alguém. A Bíblia Sagrada fala a respeito da inimizade, que trata-se de uma obra da carne. Sendo assim, é muito importante nós termos o cuidado para não deixar em nossas vidas aquilo que Deus condena. Só que antes de nós entrarmos com o ensinamento da Palavra de Deus, nós iremos escutar um lindo musical. Vamos

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A mensagem de hoje fala a respeito das inimizades. Esse termo significa ódio, malquerença, quebra de relações, indisposição contra alguém. A inimizade, ela é considerada uma obra da carne. Sendo assim, qualquer pessoa aprisionada nesta obra da carne, ela está com a salvação dela comprometida. Romanos capítulo de número 8, versículo de número 7, o texto sagrado diz o seguinte: porquanto a inclinação da carne é inimizade contra Deus, pois não é sujeita à lei de Deus, nem, em verdade, o pode ser. Então, a inimizade, ela é inimiga de Deus. Ela é contra a lei de Deus, contra os ensinamentos de Deus. Então, qualquer pessoa que tenha na vida dela esta obra da carne chamada inimizade, automaticamente a vida dela é contra os propósitos de Deus. Por mais que ela mencione que acredita em Deus, que crê em Deus, mas essa obra da carne na vida dela faz com que ela venha cada vez mais se distanciar de Deus, tendo até mesmo a sua salvação comprometida. Então, a inimizade, ela é inimiga de Deus, automaticamente também ela é inimiga do ser humano. Qualquer pessoa aprisionada com esta obra da carne, ela é uma pessoa difícil de lidar. Ela gosta da fofoca, ela é uma pessoa orgulhosa, ela é uma pessoa que tem pensamentos de maquinar o mal, ela é uma pessoa que semeia contenda entre as pessoas e assim sucessivamente. Por isso que quem está aprisionada nesta obra da carne, ela tem a salvação comprometida. Olha o que está escrito em Provérbios capítulo 6, versículo 16 em diante. Estas seis coisas o Senhor odeia, e a sétima a sua alma abomina. Aqui fala seis coisas que Deus odeia, e a sétima Deus não suporta. Todas as sete são obras da carne. E o interessante é que a pessoa que tem a inimizade, essa obra da carne chamada inimizade, ela também geralmente tem essas demais obras da carne na vida dela. Aí aqui vem mencionando olhos altivos, língua mentirosa, mãos que derramam sangue inocente, o coração que maquina pensamentos perversos, pés que se apressa a correr para o mal, a testemunha falsa que profere mentiras, e o finalzinho fala, e o que semeia contendas entre irmãos. A pessoa aprisionada pela essa obra da carne chamada inimizade, geralmente ela é uma pessoa fofoqueira. Geralmente ela gosta de semear contendas entre as pessoas. Ela gosta do disse e me diz e ela aumenta. Ela começa a inventar coisas, o achismo dela, aquilo que ela acha, ela começa a transformar aquilo como fosse verdade. E ela fala o achismo dela como se aquilo realmente estivesse acontecendo. Na realidade, ela é uma pessoa contaminada com esta obra da carne chamada inimizade. Também, toda pessoa que tem essa obra da carne chamada inimizade, geralmente ela carrega sobre si a inveja, que também é uma obra maligna, é uma obra da carne que destrói a pessoa. É tanto que Tiago capítulo 3, versículo 16 está escrito: porque onde há inveja e contenda, aí há confusão e toda obra má. Se nós observarmos, no local que tem inveja, ali tem confusão. Ali tem uma obra má, certo? E a pessoa que carrega sobre si essa obra da carne chamada inimizade, ela também carrega sobre si a inveja. Já imaginou você num ambiente com uma pessoa dessa? Olha o que pode acontecer nesse ambiente. Por que às vezes existe tantas desavenças entre os familiares? Porque tem alguém com essa obra da carne chamada inimizade. Automaticamente ela tem inveja, automaticamente ela gosta da fofoca.

fofoca, automaticamente ela semeia contendas entre os irmãos e assim sucessivamente. Então, a pessoa contaminada com essa obra, Deus deixa bem claro, ela não irá herdar o reino de Deus, a não ser que essa pessoa se converta verdadeiramente, a não ser que essa pessoa pare com esse comportamento errado, a não ser que esta pessoa comece a obra, Deus deixa bem claro, ela não irá herdar o reino de Deus, a não ser que essa pessoa se converta verdadeiramente, a não ser que essa pessoa pare com esse comportamento errado, a não ser que esta pessoa comece a buscar a Deus da forma certa. Então, aonde há inveja, ali há contenda e toda obra má. Então o mal fica agindo, o mal fica atuando naquela casa, naquela família, porque a obra da carne está ali atuando com força total. Vamos buscar o Espírito Santo, vamos buscar a Deus, vamos santificar as nossas vidas, vamos santificar a nossa família, o nosso trabalho, vamos santificar cada um de nós para que Deus possa nos usar. O objetivo de Deus, o que Deus quer para cada um de nós, é que possamos viver em paz. Mas é impossível você viver em paz em uma ambiente com as pessoas que estão aprisionadas na obra da carne. Olha o que está escrito em Romanos capítulo 12, versículo 18. Se for possível, quando depender de vós, tende paz com todos os homens. Este é o querer de Deus, que haja paz no meio das pessoas. Talvez você fale, Elton, na minha família é só guerra. Tem obra da carne aí no meio. Elton, na empresa que eu trabalho é só guerra, é só competição. Tem obra da carne aí no meio. Elton, na igreja que eu congrego é só desavença. Tem obra da carne no meio. Aonde tem obra da carne, infelizmente, o mal consegue agir por um tempo. Só que se você buscar a Deus, se você se santificar, Deus irá agir na sua vida de uma forma especial. No que depender de você, tenha paz com todas as pessoas. Agora, quando fala ter paz com todos os homens, não significa você concordar com o erro, não significa você compartilhar sua vida com qualquer pessoa, não é isso. Você deve amar todas as pessoas, você deve orar por todas as pessoas, mas tem algumas pessoas que quanto mais distante você tiver, é melhor, até por questão mesmo de segurança, tá certo? Então você não pode pegar um texto bíblico e interpretar equivocadamente, você não pode pegar um texto bíblico e seguir ali ao pé da letra, não é assim que funciona o ensinamento da palavra de Deus. Agora vamos ver como detectar se uma pessoa carrega sobre si as obras da carne ou não. 1 João capítulo 2, versículo 9 em diante está escrito: aquele que diz está na luz e odeia o seu irmão, até agora está em trevas. Então aqui o texto já começa falando, se a pessoa não gosta do próximo, se ela odeia o próximo, ela está em trevas. Se ela está em trevas, automaticamente tem obras da carne na vida dela. Aquele que diz que está na luz, o que é estar na luz? Está em Cristo Jesus. E odeia seu irmão, até agora está em trevas. Nunca esteve na luz, ou seja, nunca esteve em Cristo Jesus. Por isso nós temos que ter um cuidado que muitas pessoas que se dizem de Deus não são de Deus. Muitas pessoas não passam de pessoas que frequentam as igrejas, independente da placa ministerial, igreja A, igreja B, igreja C, mas são pessoas que nunca nasceram verdadeiramente em Cristo Jesus. Nunca tiveram um encontro real com Cristo. Mas continuando aqui a leitura, o texto também fala: aquele que ama o seu irmão está na luz e não há nele escândalo. A pessoa que ama o seu próximo, esta pessoa está na luz. A pessoa que não fica com mentiras, com fofocas, com engano, não fica aprisionada nas obras da carne, esta pessoa está na luz. Ou seja, esta pessoa está em Cristo Jesus. Continuando a leitura do texto, fala: mas aquele que odeia o seu irmão está em trevas e anda em trevas e não sabe para onde vai, porque as trevas cegaram seus olhos. Aqui já deixa bem claro, a pessoa está sem discernimento. Ela está conduzindo a vida dela no achismo. Não, mas eu acho que não tem problema, não tem nada a ver, eu faço do meu jeito. Deus entende, a pessoa está aprisionada nas obras da carne, ela não consegue enxergar que ela está no caminho errado, ela vai conduzindo a vida dela como se fosse uma pessoa que não tem visão andando em um local desconhecido. Então, na concepção dela, ela está indo na direção certa. No entanto, ela está indo na direção errada. Ela está indo em direção à perdição eterna. Sendo assim, caro ouvinte, vamos buscar a Deus. Vamos nos aproximar

cada vez mais do Senhor, vamos nos apegar ao bem, vamos fazer o bem, vamos renunciar tudo aquilo que é errado. No Salmos 34, versículo 14, o texto fala: aparta-te do mal e faze o bem, procura a paz e empenha-te por alcançá-la. Este versículo nos lembra que devemos ativamente buscar a paz em vez de nos deixar levar pelas inimizades. O texto já deixa bem claro: aparta-te do mal. A inimizade é uma obra da carne, é algo má, é algo mal. Sendo assim, afasta-te, procure a paz. Cristo é a paz, Ele deixou a paz, Ele tem a paz para os nossos corações. Ele tem tudo aquilo que nós precisamos, Ele tem tudo aquilo que nós necessitamos. Ele tem uma vida eterna guardada para todos nós após a nossa morte física. E enquanto nós estivermos aqui em vida, Ele quer guiar nossas casas, nossas famílias, nossos trabalhos, nossas vidas sentimentais, conjugais e espirituais. Como assim Ele quer guiar? Ele quer mostrar o caminho certo. Ele não vai tirar a nossa liberdade de escolha. Ele vai mostrar o que é certo e o que é errado. Cabe a você seguir qual caminho você quer trilhar. Se você seguir a orientação de Deus para seguir o caminho certo, você está indo em direção à felicidade. Mas se você usar a liberdade que Deus te deu para escolher o caminho errado, infelizmente você está indo em direção à perdição. E não esqueça, a Bíblia Sagrada nos ensina que há caminhos que aos homens parecem direito, mas o fim deles são caminhos de morte. Então, hoje nós encontramos uma grande parte da humanidade, infelizmente, seguindo o caminho de morte, porque na concepção deles, eles estão no caminho certo. Não tem nada errado em fazer isso, não tem nada errado em fazer aquilo, só que elas estão fazendo coisas que Deus condena. Resumindo, elas estão se aprisionando nas obras da carne. E olha, a palavra de Deus é verdadeira. Quando Deus fala, Ele não está mentindo. Se a obra condena a inimizade, não tenha isso na sua vida. Vamos recapitular o texto de Gálatas, capítulo 5, do versículo 19 em diante, que fala sobre a inimizade e as demais obras da carne que nós estamos estudando. Porque as obras da carne são manifestas, as quais são prostituição, impureza, lascívia, idolatria, feitiçaria, inimizades. Até aqui nós já estudamos todas elas, certo? Aí dando continuidade fala: porfias, emulações, iras, pelejas, dissensões, heresias, invejas, homicídios, bebedices, glutonarias e coisas semelhantes a estas, acerca das quais vos declaro, como já antes vos disse, que os que cometem tais coisas não herdarão o reino dos céus. Nós estamos estudando cada uma dessas obras da carne, só que não se limita somente a estas, tem muito mais, certo? Mas aqui já dá para entender, ter uma noção do que é errado. E o texto deixa bem claro no final: quem cometem tais coisas não herdarão o reino de Deus. Você pode ser um bom cidadão, você pode aparentemente até conquistar aqui na vida, pode até vencer aqui na vida, certo? Só que você fica com a sua salvação comprometida. O reino de Deus aqui na terra está condicionado à paz, à alegria, à felicidade. O reino de Deus condicionado na glória está relacionado a uma vida eterna com Deus, tá bom? Eu quero nesse momento fazer uma oração por todos. Nós iremos unir a nossa fé, nós iremos levantar um clamor. Eu tenho certeza que o Espírito Santo de Deus está presente para atender ao nosso clamor. Vou pedir a Deus que purifique todas as pessoas que estão aprisionadas na obra da carne. Vamos orar? Vamos falar com Deus? Pai, em nome do Teu Filho Jesus Cristo, eu entro na Tua presença em oração. Obrigado, meu Pai, pelo ensinamento da palavra do Senhor. Hoje falamos, meu Deus, a respeito das inimizades, que implica ódio, malquerença, quebra de relações. É aquela pessoa, meu Pai, que do nada começa a odiar ao próximo, até sorrir para o próximo, mas dentro de si começa, meu Pai, tramar coisas ruins, uma fofoca, uma mentira, um engano. Meu Deus, muitas pessoas estão aprisionadas na obra da carne chamada inimizades. E automaticamente essa obra da carne faz com que a pessoa torne-se inimiga do Senhor, porque a pessoa rejeita a lei do Senhor.

a verdade do Senhor, os ensinamentos do Senhor. Pai, que o Senhor possa purificar os nossos corações. Vê, meu Deus, em cada um de nós aquilo que não te agrada, aquilo que não provém do Senhor. Arranca, meu Pai, das nossas vidas todo e qualquer sentimento, meu Pai, que nos leva a ficar distante do Senhor. Purifica as nossas mentes, purifica, Senhor, os nossos olhos, purifica a nossa audição. Venha, Espírito Santo, sobre cada um de nós. Pai, quantas e quantas famílias estão destruídas e estão sendo destruídas por causa dessa obra da carne chamada inimizade. A pessoa está aprisionada, meu Pai, com a mentira, com o engano, com a fofoca, com disse-me-disse. É aquela pessoa que está se apegando ao mal e prejudicando, meu Pai, pessoas no trabalho, pessoas na família. Meu Deus, entra com a providência do Senhor. Entra, meu Pai, com a resposta do Senhor, que o meu Deus, meu Pai, Criador dos céus e da terra, possa, meu Pai, santificar essas pessoas, que o Senhor possa colocar temor no coração de cada uma. Pai, toda pessoa aprisionada, meu Pai, nessa obra da carne chamada, meu Pai, inimizade, dentro de si ela carrega inveja, e a Bíblia nos ensina que um local que tem inveja, ali tem confusão. Por isso que muitos lares, meu Pai, as brigas não cessam. Dia após dia, as brigas têm aumentado. Ali tem gente com inveja. Ali tem gente, meu Pai, com inimizade. Espírito Santo, faça uma obra completa na vida de todos. Nós temos que amar ao nosso próximo. Nós temos que amar as pessoas. Nós não podemos carregar dentro dos nossos corações um sentimento de ódio, porque o ódio é algo que o Senhor rejeita. Quem está aprisionado ao ódio carrega dentro de si as trevas. Nós temos que carregar, meu Pai, dentro de nós o amor. Então venha, Espírito Santo, sobre as nossas vidas. Venha nos guiar, venha nos conduzir, venha nos encher, Espírito Santo, com o teu poder, com a tua graça. Pai, eu vou usar a autoridade que o Senhor tem me dado e, como ministro do teu evangelho, meu Deus, eu repreendo toda e qualquer ação contrária. Eu falo mal, você não pode mais agir na vida dessas pessoas. Pega tudo o que é teu e bate em retirada agora. Pega tudo o que é teu e saia em o nome do Senhor Jesus Cristo. Pai, eu creio que a bênção do Senhor, que enriquece, não acrescenta dores, está sendo derramada, meu Pai, sobre cada uma dessas pessoas. Eu acredito, meu Pai, que a inimizade não irá mais fazer parte na vida desse homem, na vida desta mulher. A partir de hoje, essa pessoa irá vigiar mais, essa pessoa não irá mais se prender em fofocas, disse-me-disse, não irá mais gerar contendas entre as pessoas. Pelo contrário, ela começará a se santificar mais, buscar mais ao Senhor, e o Senhor, meu Pai, está agindo na vida dela de uma forma sobrenatural. Pai, que o Senhor possa visitar a casa, o lar, o casamento, a família, que o Senhor, Espírito Santo, possa fazer uma obra completa, meu Deus, na vida de todas essas pessoas. É o que eu te peço, Pai, em o nome do teu Filho Jesus Cristo, para a tua glória. Amém e glória a Deus. Tome posse da sua bênção em o nome do Senhor Jesus Cristo. Se liberte de toda e qualquer obra da carne. Mais uma vez, esse seminário contra as obras da carne não é para ferir ninguém. Pelo contrário, é para conscientizar as pessoas para que as mesmas possam seguir ao Senhor pelo caminho certo, tá bom? Olha, nós estamos chegando ao fim do programa de hoje. Nós iremos, nesse momento, escutar um lindo musical e logo em seguida o programa finaliza por hoje. Deus abençoe a todos. Fiquem na paz do Senhor Jesus. Música.

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0: 97.
1: Bom dia.
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2: O prazo para a entrega da declaração do Imposto de Renda de 2026 está chegando ao fim, mas muitos brasileiros ainda não acertaram as contas com o leão. Segundo os últimos dados divulgados neste domingo, cerca de 30% dos contribuintes ainda não enviaram o documento à Receita Federal. Especialistas alertam que deixar para a última hora pode causar lentidão no sistema e aumentar o risco de erros no preenchimento. Quem perder o prazo estará sujeito ao pagamento de multa. Por isso, a recomendação é reunir os documentos e enviar a declaração o quanto antes.
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1: 9:46.
2: Bom dia.
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2: Muito bem, senhoras e senhores, sejam bem-vindos e bem-vindas ao The Music Coffee Time, edição de segunda-feira. Como é que tá por aí, gente? Tudo bem? Tudo tranquilo? Prazer, sou o Diego Ferrari e sou com você a partir de agora, levando pra você as grandes emoções do passado. Apertem os cintos, a sua viagem dos grandes sucessos já começou.

0: capital dos Estados Unidos neste domingo. Tiros foram disparados na região próxima à Casa Branca, em Washington, acionando imediatamente os protocolos de emergência do serviço secreto e da polícia local. As autoridades isolaram rapidamente o perímetro para investigar a origem dos disparos e garantir a segurança do presidente e de sua equipe. Até o momento, as forças de segurança seguem apurando os detalhes do ocorrido e buscando suspeitos envolvidos no caso.
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4: Previsão do tempo para segunda-feira, 25 de maio de 2026. Região Norte. Em Rio Branco, Acre, o dia vai ser de céu com muitas nuvens. A temperatura mínima é de 21 e a máxima de 30 graus. A umidade do ar é de 92% a 60%. Em Palmas, Tocantins, a previsão é de céu encoberto. A temperatura mínima é de 24 e a máxima de 32 graus. A umidade relativa do ar é de 90% a 40%. Você ouviu a previsão do tempo para segunda-feira, 25 de maio de 2026, com informações do IBGE Cidades e do Instituto Nacional de Meteorologia, INMET.
5: 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Tempo agora!
6: Hora certa!
7: 10 horas e 26 minutos.
8: Bom dia.
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0: Você está sintonizado nos grandes sucessos do passado. A gente traz de volta para o presente aqui no The Music Coffee Time. A gente volta já, depois do intervalo tem mais.
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2: O prazo para a entrega da declaração do Imposto de Renda de 2026 está chegando ao fim, mas muitos brasileiros ainda não acertaram as contas com o leão. Segundo os últimos dados divulgados neste domingo, cerca de 30% dos contribuintes ainda não enviaram o documento à Receita Federal. Especialistas alertam que deixar para a última hora pode causar lentidão no sistema e aumentar o risco de erros no preenchimento. Quem perder o prazo estará sujeito ao pagamento de multa. Por isso, a recomendação é reunir os documentos e enviar a declaração o quanto antes.
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3: Previsão do tempo para segunda-feira, 25 de maio de 2026. Região Nordeste. Em Salvador, Bahia, vai ter uma segunda-feira de céu encoberto com possibilidade de chuva isolada. A temperatura marca mínima de 24 graus e máxima de 28 graus. A umidade relativa do ar vai de 90% a 70%. Catarina, Ceará, festeja aniversário com céu repleto de nuvens. A temperatura mínima é de 21 e a máxima de 32 graus. A umidade do ar varia de 80% a 30%. Você ouviu a previsão do tempo para segunda-feira, 25 de maio de 2026, com informações do IBGE Cidades e do Instituto Nacional de Meteorologia, INMET.

0: 10:46.
1: Bom dia.
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3: Eita, coisa boa, de volta com o nosso The Music Coffee Time. Então aumenta aí o volume, estamos chegando de volta com os grandes clássicos pra você.
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0: cantoria perfeita dos grandes sucessos do passado, aqui no The Mills Coffee Time. A gente volta já depois do intervalo.
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3: Um caso chocante mobilizou as autoridades portuguesas neste domingo. Dois irmãos, de apenas 4 e 5 anos, foram encontrados abandonados à beira de uma estrada na região de Alcácer do Sal, no distrito de Setúbal, por um motorista que passava pelo local. As crianças relataram que a mãe propôs uma brincadeira de esconde-esconde e fugiu com o carro. A mulher, uma cidadã francesa de 41 anos, foi localizada e detida pela polícia na cidade de Fátima, a cerca de 170 quilômetros de onde deixou os filhos.
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5: Previsão do tempo para segunda-feira, 25 de maio de 2026. Região Centro-Oeste. Em Campo Grande, Mato Grosso do Sul, o dia vai ser de céu encoberto, mas pode ocorrer chuva isolada. Os termômetros registram mínima de 21 e máxima de 30 graus. A umidade relativa do ar gira em torno de 85 a 60%. Em Goiânia, Goiás, a segunda-feira vai ser de céu com muitas nuvens. A temperatura mínima é de 18 e a máxima de 31 graus. A umidade relativa do ar é de 80 a 40%. Você ouviu a previsão do tempo para segunda-feira, 25 de maio de 2026. Com informações do IBGE Cidades e do Instituto Nacional de Meteorologia, INMET.
6: 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Tempo agora!
7: Hora certa!
8: 11 horas e 3 minutos.
9: Bom dia.
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0: Eita, coisa boa, de volta com o nosso The Music Coffee Time. Então aumenta aí o volume, estamos chegando de volta com os grandes clássicos pra você.
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0: Você está na melhor sintonia com o nosso The Music Coffee Time. A gente vai para um break e daqui a pouco tem mais. Não sai daí.
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5: Um incidente de segurança assustou moradores e turistas na capital dos Estados Unidos neste domingo. Tiros foram disparados na região próxima à Casa Branca, em Washington, acionando imediatamente os protocolos de emergência do serviço secreto e da polícia local. As autoridades isolaram rapidamente o perímetro para investigar a origem dos disparos e garantir a segurança do presidente e de sua equipe. Até o momento, as forças de segurança seguem apurando os detalhes do ocorrido e buscando suspeitos envolvidos no caso.
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6: Previsão do tempo para segunda-feira, 25 de maio de 2026. Região Sudeste. Em Vitória e Espírito Santo, a previsão é de céu com muitas nuvens e possibilidade de chuvas isoladas. Os termômetros registram mínima de 19 e máxima de 29 graus. A umidade relativa do ar vai de 90 a 60%. Belo Horizonte, Minas Gerais, vai ter uma segunda-feira de céu com muitas nuvens, mas sem previsão de chuva. A temperatura mínima é de 15 e a máxima de 28 graus. A umidade relativa do ar é de 95 a 40%. Você ouviu a previsão do tempo para segunda-feira, 25 de maio de 2026, com informações do IBGE Cidades e do Instituto Nacional de Meteorologia, INMET.

0: 11:22.
1: Bom dia.
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3: Ei, você aí, estamos de volta pra você ouvir o The Music Coffee Time. Aqui você aumenta o volume e a gente toca o melhores dos anos 70, 80, 90 aqui no The Music Coffee Time.
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0: Time, as grandes emoções da sua vida estão aqui. A gente volta já.
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4: O prazo para a entrega da declaração do Imposto de Renda de 2026 está chegando ao fim, mas muitos brasileiros ainda não acertaram as contas com o leão. Segundo os últimos dados divulgados neste domingo, cerca de 30% dos contribuintes ainda não enviaram o documento à Receita Federal. Especialistas alertam que deixar para a última hora pode causar lentidão no sistema e aumentar o risco de erros no preenchimento. Quem perder o prazo estará sujeito ao pagamento de multa. Por isso, a recomendação é reunir os documentos e enviar a declaração o quanto antes.
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6: Previsão do tempo para segunda-feira, 25 de maio de 2026. A região sul. Em Porto Alegre, no Rio Grande do Sul, o dia vai ser de céu com muitas nuvens, pancadas de chuva e possível queda de granizo. Os termômetros registram mínima de 12 e máxima de 22 graus. A umidade relativa do ar oscila entre 100 e 50%. Em Florianópolis, Santa Catarina, a previsão é de céu encoberto com pancadas de chuvas isoladas. Os termômetros registram mínima de 16 e máxima de 20 graus.

0: A umidade relativa do ar fica entre 90% e 75%. Você ouviu a previsão do tempo para segunda-feira, 25 de maio de 2026, com informações do IBGE Cidades e do Instituto Nacional de Meteorologia, INMET.
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2: 11 horas e 40 minutos.
3: Bom dia.
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0: Muito bem, senhoras e senhores, estamos encerrando mais uma edição, edição segunda-feira. Obrigado aí pelo teu carinho, pela tua audiência. A gente volta amanhã na terça com mais The Music Coffee Time. Se cuida, juízo, e até amanhã.
1: A cada estrela no céu, sinto a presença de quem já se foi. A vida é uma jornada e a morte é apenas uma mudança de paisagem. Na eternidade das lembranças, encontramos consolo para a finitude da vida. A saudade é a melodia que toca suavemente nos corações que amam.

Na ausência de quem amamos, vemos o mundo se desbotar aos poucos e a chuva cai como a saudade, lenta e persistente, preenchendo o vazio com memórias de um tempo que se foi.

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1: A conquista do Arsenal mexeu até com um dos maiores nomes da Fórmula 1. Durante entrevistas antes do GP do Canadá, Lewis Hamilton revelou que se emocionou e chegou a chorar ao ver o clube londrino conquistar novamente a Premier League após 22 anos de espera. Torcedor declarado do Arsenal Football Club desde criança, Hamilton contou que o momento trouxe lembranças da infância em Stevenage. O piloto relembrou que, quando tinha cerca de 5 anos, era cercado por amigos que torciam para outros clubes, mas foi incentivado pela irmã a seguir o Arsenal, uma história que voltou à memória justamente no momento da conquista histórica. Hoje, defendendo a escuderia Ferrari, Lewis Hamilton mostrou um lado mais pessoal fora das pistas e deixou claro que, apesar dos títulos no automobilismo, viver o clube do coração enferrando um jejum tão longo teve um significado especial para ele.
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Já tem um tempo que você deixou a gente, né? Perder você foi a pior experiência que eu já tive na minha vida. A tua morte também foi a minha morte por dentro. E eu sei que nessa vida a gente não vai poder mais dar aquele abraço que a gente dava sempre. É por isso que eu peço a Deus todo dia que a gente ainda possa se encontrar lá no céu. Só mais uma vez. Você foi embora daqui da terra, mas você não foi embora do meu coração, não. Você nunca vai.

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A saudade arde no peito. Queima feito fogueira em brasa e deixa um buraco enorme no coração de quem sente.

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minha gente, tá começando agora mais um Avenida Brasil e eu sou Flávia Zemberg, diretamente do estúdio, trazendo aquela energia que contagia. Hoje a gente vai mergulhar nos clássicos da MPB, nas músicas que marcaram a vida de todo brasileiro e que fazem todo mundo cantar junto. Então se ajeita aí, aumenta o volume e vem comigo nessa viagem que promete emoção, alegria e muito ritmo. Vamos nessa? Alô, galera!

0: Fim de bloco, galera. Mas a sintonia continua e daqui a pouco tem mais Avenida Brasil, trazendo alegria, nostalgia e muita música boa pra vocês. 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
4: 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Quando estiver em outra cidade, vai ser preciso arriscar na hora de abastecer, já que não poderá contar com seu posto de confiança. 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
5: Hora certa!
6: 15h30.
7: Boa tarde.
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0: Chegamos de volta, minha gente! Mais um bloco da Avenida Brasil, cheio de alegria, música boa e emoção, trazendo os clássicos que marcaram época. Fica ligado que o melhor ainda tá por vir!

Mais um Avenida Brasil chegando ao fim. E que jornada musical foi essa? Eu sou Flávia Zomberg, trazendo emoção e alegria direto do estúdio. Guarda essa energia, sente a vibração. E até a próxima, porque voltaremos na próxima edição com os clássicos que você ama.

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2: Olá, como você tá? Tudo bem por aí? Começa agora o Nitro Music aqui pela sua melhor sintonia comigo, Bia Ipsen. A partir de agora, só as músicas clássicas aí do flashback pra você. Relembrando todos os estilos, relembrando aquelas que fazia tempo que você não ouvia na rádio também.
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2: Tá tudo bem agora. Tá tudo bem. Você descansou.

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7: 16 horas e 26 minutos.
8: Boa tarde.
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2: Independente do tempo que passe, vou sentir saudades eternas da sua presença, do seu carinho e do seu conforto. Que Deus te proteja e te guarde por toda a eternidade.

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1: 16 horas e 43 minutos.
2: Boa tarde.
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0: 17:34.
1: 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Levantar essas mãos limpas.

traços de amor. 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Você pode fazer algo? Tem alguém sentindo a presença dele aqui? Tem alguém sentindo a presença? Você pode emprestar um braço para ele nesse momento? Tem cura nesse lugar, meu irmão. Tem cura, tem cura. Tem milagre, tem libertação. A gente já viu a salvação acontecer aqui. Eu queria que você pegasse essa mão que você está emprestando para ele agora e colocasse ao redor da pessoa do seu lado. Seja ferramenta, seja instrumento nas mãos de Deus. Deixe ele te usar agora. Temos que amar a ele sobre todas as coisas e ao próximo como a nós mesmos. Então,

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1: Hora certa.
2: 19 horas e 4 minutos.
3: Boa noite.

0: 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Segundo dicionário, saudades de algo, de um estado, de uma forma de existência que deixou de ter. Desejo de voltar ao passado.
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quinta-feira e tá entrando no ar aqui na sua rádio preferida o nosso Nostalgia, o melhor do passado de presente pra você. Aquela canção que fez história, que marcou época, você vai ouvir aqui na sua rádio preferida nesta segundona. É o nosso Nostalgia que está entrando no ar a

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1: Um, dois, três, quatro. 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

0: graça.
1: Pete, muito obrigado que você veio.
0: Espero que vocês estejam se divertindo muito.
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3: Assim vamos encerrando Nostalgia nesta segunda-feira. Programa bem legal, bem gostoso. Muito bom estar com você, muito bom estar ao seu lado aqui na sua rádio preferida, viu? De verdade mesmo, valeu pela audiência. Um beijo no seu coração, tudo de bom e até a próxima. Tchau, tchau.
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0: Havia chegado a minha hora. 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Quero que saiba que mesmo de longe, eu estou com você. E sempre vou te proteger. 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
2: Um caso chocante mobilizou as autoridades portuguesas neste domingo. Dois irmãos, de apenas 4 e 5 anos, foram encontrados abandonados à beira de uma estrada na região de Alcácer do Sal, no distrito de Setúbal, por um motorista que passava pelo local. As crianças relataram que a mãe propôs uma brincadeira de esconde-esconde e fugiu com o carro. A mulher, uma cidadã francesa de 41 anos, foi localizada e detida pela polícia na cidade de Fátima, a cerca de 170 quilômetros de onde deixou os filhos.
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5: Oito e um.
6: Boa noite.

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2: Estamos chegando com mais um Love Music, o melhor do romantismo chegando no seu rádio. Eu sou a Maria Lima e esse é o programa que faz você se apaixonar. Vem comigo, sejam bem-vindos.
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6: O prazo para a entrega da declaração do Imposto de Renda de 2026 está chegando ao fim, mas muitos brasileiros ainda não acertaram as contas com o leão. Segundo os últimos dados divulgados neste domingo, cerca de 30% dos contribuintes ainda não enviaram o documento à Receita Federal. Especialistas alertam que deixar para a última hora pode causar lentidão no sistema e aumentar o risco de erros no preenchimento. Quem perder o prazo estará sujeito ao pagamento de multa. Por isso, a recomendação é reunir os documentos e enviar a declaração o quanto antes.
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7: 8:23.
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1: Love Music de volta no seu rádio. Trago mais uma super sequência pra você.
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5: Um caso chocante mobilizou as autoridades portuguesas neste domingo. Dois irmãos, de apenas 4 e 5 anos, foram encontrados abandonados à beira de uma estrada na região de Alcácer do Sal, no distrito de Setúbal, por um motorista que passava pelo local. As crianças relataram que a mãe propôs uma brincadeira de esconde-esconde e fugiu com o carro. A mulher, uma cidadã francesa de 41 anos, foi localizada e detida pela polícia na cidade de Fátima, a cerca de 170 quilômetros de onde deixou os filhos.
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3: 8:40.
7: Boa noite.
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1: Voltamos a apresentar o Love Music. Vem comigo.
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6: Um incidente de segurança assustou moradores e turistas na capital dos Estados Unidos neste domingo. Tiros foram disparados na região próxima à Casa Branca, em Washington, acionando imediatamente os protocolos de emergência do serviço secreto e da polícia local. As autoridades isolaram rapidamente o perímetro para investigar a origem dos disparos e garantir a segurança do presidente e de sua equipe. Até o momento, as forças de segurança seguem apurando os detalhes do ocorrido e buscando suspeitos envolvidos no caso.
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7: 9.
8: Boa noite.
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1: Estamos novamente chegando aqui no Love Music. Aumente o som e vem se apaixonar.
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